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2: 9:03.
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0: salva de palmas pra Yasmin Santana.
1: Yasmin Santana.
2: Yasmin Maria.
3: Muito bom, Yasmin.
1: Que energia linda.
3: Obrigado, meu amor. Que Deus te abençoe.
2: Obrigado pelo convite, tá?
1: A gente que agradece.
2: Realização
1: que Deus abençoe
2: de um grande
1: muito.
2: Sonho estar aqui com vocês.
1: Obrigado por ter vindo a brilhantar essa noite com a gente.
2: Deus abençoe muito, muito, muito.
1: Amém. Tamo junto. Conta com a gente sempre. Faz muito barulho pra Yasmin Santos, por
2: muito
1: favor,
2: obrigado,
1: gente.
2: São Paulo.
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1: 10:01.
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3: 10:34.

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1: 11:02.
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1: Alô, alô!
2: Tudo bem?
1: Que espetáculo! Bem-vinda à nossa loucurinha!
2: Eba, coisa boa!
1: Que bom! Vim falando tanto dia, o dia chegou, né?
2: Nossa,
1: que maravilha! Só de mim!

0: Bravo.
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0: Meia-noite e oito.
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0: meia-noite e 22.
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0: 27.
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1: Rádio Campus FM e a hora certa. 12:33.

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1: Rádio Campos FM e a hora certa. 1 e 2.
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0: Pode fazer barulho à vontade, Cuiabá.
1: 1:23.
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1: 1:33.
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1: 1:39.
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0: Mariana Fagundes!
1: 1h50.
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3: Toca Raul, vai.

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0: Rádio Campus FM e a hora certa. 2:02.
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2: Cowboy 2.0 com brilhinho no chapéu.
3: Meu Deus do céu.

0: Hernandes. Que é isso, São
1: Acesse
0: Paulo?
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0: salva de palmas, Murilo Rum.
1: Valeu, Goiânia.
0: Que
1: delícia, tamo cara, junto. Tem que respeitar.
2: 2h28. 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
3: Tudo bem?
4: Não, não, não.

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0: Coisa linda.
1: 2h39.
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3: Essa moda é boa demais, hein?

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0: 12h50.
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0: Uma salva de palmas pra Yasmin Santos.
1: Yasmin Santos.
2: Yasmin Maria.
3: Muito bom, Yasmin.
1: Que energia linda.
3: Obrigado, meu amor, que Deus te abençoe.
2: Obrigado pelo convite, tá?
1: A gente que agradece.
2: Realização
1: que Deus abençoe
2: de um grande
1: muito.
2: Sonho estar aqui com vocês.
1: Obrigado por ter vindo a brilhantar essa noite com a gente.
2: Muito, muito, muito.
1: Amém. Tamo junto. Conta com a gente sempre. Faz muito barulho pra Yasmin Santos, por
2: muito
1: favor,
2: obrigado,
1: gente.
2: São Paulo.
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1: 3:03.
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0: por favor.
1: 3 e 12.
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0: Quem tá feliz dá um grito! 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

0: E aí, deixou ela?
1: Deixei, foi quieto.
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1: 3:30.
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0: fica.
1: 3:55.
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0: vestindo você.
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1: O que será que tinha naquele áudio, hein, meu irmão?
2: César, eu também quero saber, velho.

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2: 4:22.
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1: Para todas as mulheres seguras.

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0: Ai, de R$ 1.500.
1: 4,48.
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0: 5:16.
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0: 5:51.
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1: 5h59.
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0: Face 3.
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1: 6h42.
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0: 6h49.
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5: Pra vocês, com vocês, Robbie Roger, franguinho na panela. Vamos pro meu sertão, meu povo.

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2: 6h58.
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4: 7:28.
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0: Agora 7:30 em Campos do Jordão. 7:30 agora.
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Muito bem, 7 horas 31 minutos em Campos do Jordão. Muito bom dia. Começou, está no ar mais uma edição do Jornal da Campos FM. Aqui você fica sempre bem informado, bem informada sobre tudo o que acontece em Campos do Jordão, no alto da Serra da Mantiqueira. Jornal da Campos FM tem produção e apresentação deste amigo de vocês, jornalista Cláudio Borges. A direção geral é dele, Cícero do Forró. Alô, Cícero, bom dia. Bom dia, Maria das Graças, bom dia, Gracinha, Cicinho, Giovanni, bom dia a toda a família. Bom dia, família 104.9, comunicadores, radialistas, jornalistas, aqueles que fazem desta rádio líder absoluta de audiência no alto da Serra da Mantiqueira. Bom dia, Vander Vieira, que me sucede daqui a pouco, a partir das 8 horas, com muita alegria, charme e simpatia, até o meio-dia, no comando do Show da Manhã. Bom dia, Vander! Bom dia, João Araújo, homem do Almoçando com Música. Logo mais, a partir das 12h25, 12h30, em virtude do horário eleitoral gratuito, não é? Que nós temos aí às 7 da manhã e às 12 horas, às 12h25, 12h30, João Araújo chega Almoçando com Música, com músicas variadas, nacionais e internacionais, atendendo os ouvintes, aquele papo amigo, descontraído. A palavra de Deus aos nossos corações, os mais lindos louvores, com João Araújo, logo mais no Almoçando com Música. Às 14 horas, se Deus quiser, eu estou de volta no Show da Tarde. Às 16 horas, tem ele, Sidney Silva. Alô, bom dia, Sidney Silva! Ele chega às 4 com a Super Tarde, depois às 5, às 17 e até às 19 horas, Geração Sertaneja. Bom dia aos companheiros que fazem a programação do final de semana. Tony Charles, tocando tudo. Janu Santos e aquele sertanejão bom demais. Juninho Melo e o programa da Igreja Católica. A todos os colegas, bom dia. Bom dia, bom dia. É também aos nossos apoiadores culturais, lojistas, comerciantes, empresários, prestadores de serviço da nossa Campos do Jordão, que nos apoiam, né, diariamente, possibilitam que nós estejamos no ar levando a melhor programação para a população jordanense através do Dial 104.9 e para o Brasil e o mundo através do nosso aplicativo, do site da Campos FM, das lives no Facebook. Graças a você, empresário, lojista, comerciante de Campos do Jordão, que nos dá esse apoio que é fundamental. Muito obrigado, viu? Grande abraço a vocês, excelente terça-feira, ótimos negócios, excelentes vendas. Bom dia a você, meu amigo, minha amiga, meu irmão, minha irmã, alô, vovó, onde quer que você esteja, em casa, na rua, no trabalho, no automóvel, levando a gente de carona. Muito obrigado aí pelo carinho da sua audiência, excelente terça-feira a todos.

Muito bem, manhã de tempo gelado, nublado, com russo, neblina, aqui em Campos do Jordão, no alto da Serra da Mantiqueira.

0: tempo é fechado, né? Você que tem aí o seu automóvel, cuidado na direção, né, com a neblina, principalmente quem for descer a serra, a gente sabe que invariavelmente eu falo aqui e acaba acontecendo, Deus queira que não, né? Mas nós temos sempre acidentes na serra, na SP-123, rodovia Floriano Rodrigues Pinheiro, que liga Campos do Jordão, a região metropolitana do Vale do Paraíba, em dias de neblina e de chuva. Dias de neblina e de chuva, claro que não são todos, né? Mas as oportunidades que acontecem acidentes na nossa rodovia, boa parte deles acontecem em dias nublados, em dias com neblina, com russo, com névoa, com dificuldade do motorista para enxergar na estrada, e muitas vezes as pessoas, mesmo com a neblina, né, acabam abusando da velocidade. Abusam da velocidade, você não sabe. Ah, eu conheço essa estrada com a palma das minhas mãos, mas você não sabe o que pode acontecer numa curva, né? Se de repente você está descendo numa velocidade acima do que é permitido, se você está descendo numa velocidade muito alta, e de repente numa curva, mesmo que você diminua um pouco a velocidade, pode ter um acidente ali, né? E você se envolver nesse acidente, pode ter um animal na pista, pode, tudo pode acontecer. Então, que você, motorista que for subir ou descer a serra pela SP-123, rodovia Floriano Rodrigues Pinheiro, ou pela SP-50, aí o cuidado tem que ser maior na estrada velha de Campos do Jordão, muito sinuosa, cheia de curvas, né? Cheia de curvas, se assemelha um pouco lá ao Oswaldo Cruz, né? A SP-50, rodovia Monteiro Lobato. Então, em qualquer uma das duas rodovias, se você for descer a serra, esteja subindo a serra e acompanhando a gente através aí, de repente, do aplicativo aí do celular, conecta lá no Bluetooth, no rádio, enfim, cuidado, cuidado. E mesmo aqui dentro da cidade, dia nublado, dia fechado, dia com névoa, dia com neblina na nossa Campos do Jordão. Hoje é terça-feira, 8 de setembro de 2026. Como é que foi o seu feriadão, hein? Sábado, domingo, segunda. Muita gente trabalhando, claro. Campos do Jordão, estância turística, vive do turismo. Vive do turismo. E muita gente trabalha efetivamente, evidentemente, ao longo de feriados prolongados como esse. Alguns têm oportunidade de descansar, funcionários públicos, por exemplo, né? Que aí não trabalham, bancos, né, fechados também, uma série de atividades também que permaneceram fechadas, algumas abertas, outras fechadas neste dia 7 de setembro. Espero que tenha sido maravilhoso o feriadão, seja para você que descansou, seja para você que trabalhou. Hoje, terça-feira, 8 de setembro de 2026, estamos no dia de número 251 do ano. Faltam 114 dias para 2027. 114 dias. A frase do dia hoje: que o seu amanhã supere tudo o que o seu coração é empolgado planejar hoje. Que o seu amanhã supere tudo o que seu coração é empolgado planejar hoje. Efemérides alusivas ao dia de hoje. Hoje é dia da... Hoje é dia do jornalista, 8 de setembro, dia do jornalista. É meu dia, nosso dia. A você, jornalista como eu, né? Que pratica a arte de bem informar, né? Que trabalha no jornalismo com qualidade, com checagem dos fatos, né? De forma honesta, de forma sincera, de forma correta, né? A você, colega de profissão jornalista, parabéns pelo seu dia 8 de setembro, dia do jornalista. Hoje é dia da alfabetização, dia da fisioterapia, dia da fibrose cística, dia do terapeuta holístico, dia da luta por medicamentos, dia do seminarista presbiteriano, dia de natividade de Nossa Senhora. Hoje é aniversário da cidade de São Luís, lá no Maranhão, completando 414 anos. Dia dos enfermeiros de hematologia e oncologia pediátrica. essas as efemérides alusivas ao dia de hoje. 7h41, previsão do tempo para hoje na nossa Campos do Jordão. Segundo a meteorologia, hoje será um dia que começa com um tempo nublado, fechado, encoberto, com muitas nuvens durante a manhã, e essas nuvens permanecem também muitas nuvens durante a tarde. Muitas nuvens também durante a tarde em Campos do Jordão. À noite o tempo fica firme. Previsão de chuva hoje na cidade, algo em torno de 3 milímetros. 3 milímetros de chuva hoje na nossa Campos do Jordão. A temperatura variando entre 10 e 17 graus. Umidade relativa do ar em 83%. Velocidade dos ventos 5 quilômetros. O sol, que nós não estamos vendo, mas está sobre as nuvens, nasceu às 6 horas e 7 minutos e vai se pôr às 17h53. Estamos na fase da lua minguante.
1: A Defesa Civil informa.
2: Nesta terça-feira, dia 8, são esperados condições semelhantes às do dia anterior. Com isso, o dia será marcado por sol entre algumas nuvens, mantendo o tempo firme em praticamente todo o estado de São Paulo. No interior, as temperaturas ficam mais amenas e os índices de umidade relativa do ar melhoram devido à atuação do ar mais frio na retaguarda da frente fria. Consulte sempre a previsão do tempo e fique atento aos alertas da Defesa Civil do Estado de São Paulo, seguindo as principais redes sociais do governo.
1: Defesa Civil do Estado de São Paulo.
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0: Agora 7h43.

7h44, dia do antigo mobilismo, reúne quase 100 veículos em Campos do Jordão. Grandes ou pequenos, de passeios ou utilitários, leves ou pesados, com ou sem ferrugem. Não importa. O que realmente contou foi a disposição dos amantes das relíquias sobre rodas para participar do grande passeio que aconteceu neste último domingo, dia 6 de setembro, em nossa cidade. O evento marcou o encerramento da Semana do Carro Antigo, instituída pela Lei Municipal número 4.308, de 2 de março de 2026. A lei ainda define que seja comemorado anualmente, no primeiro domingo do mês de setembro, o Dia Municipal do Antigo Mobilismo. Nem mesmo a chuva, que não deu trégua durante o dia inteiro, foi capaz de afastar os quase 100 veículos que participaram do passeio, que partiu do portal da cidade em direção da Praça do Pinho Bravo, no Capivari. Diversas décadas estavam presentes, representando um pouco da história automotiva, chamando a atenção por onde passava. O Museu Cardê, Carro, Arte, Design e Educação, iniciativa da Fundação Lia Maria Guiar, esteve presente com alguns exemplares, como um Rolls-Royce Phantom, um Mercedes-Benz, uma Chevrolet Veraneio, entre outros. Também entusiastas da cidade, como de cidades, de outras cidades, como São Paulo, São José dos Campos, Pindamonhangaba e outras cidades do Vale do Paraíba, fizeram questão de visitar o evento, com alguns exemplares únicos e exclusivos. O antigo mobilismo já faz parte da história do jordanense e agora está oficialmente integrado ao calendário de eventos do município, com a lei da Semana do Antigo Mobilismo. Basta ver a quantia de carros que estão aqui hoje, a maioria jordanense. Também é mais uma forma de fomentar o turismo em Campos do Jordão, citou o prefeito Carlos Eduardo Caí, que participou do evento guiando uma Mercedes-Benz da década de 80, pertencente ao museu. O Cardê ainda ofereceu 4 kits para serem sorteados entre os participantes. Segundo informações da AVA, Associação dos Veículos Antigos de Campos do Jordão, organizadora do evento, estavam inscritos oficialmente 80 veículos. Mas, de acordo com o presidente da instituição, Américo Pereira Mendes Neto, foram quase 100 participantes. Em quase 10 anos de existência, foi a primeira vez que o encontro reuniu tantos exemplares. A AVA é uma associação sem fins lucrativos, credenciada junto ao Senatran, junto à Senatran, Secretaria Nacional de Trânsito, para vistoriar veículos automotores para certificação de coleção. Quem tiver interesse em participar pode obter maiores informações por meio do telefone 11 99131 9121. Com Américo. Todos os inscritos receberam certificados e troféus de participação. Agora 7h47.

fotografia também é ferramenta de comunicação. No dia 24 de setembro, Campos do Jordão recebe a oficina Fotografia para as Redes Sociais com Natália Tonda, pelo programa Pontos Miss. É dia 24 de setembro, às 8:30 da manhã, na Biblioteca Municipal, professor Harry Maurits Lubin. Atividade gratuita, com idade a partir de 14 anos. Uma oportunidade para aprender técnicas e melhorar a produção de imagens para um ambiente digital. Agora 7:48. 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Agora 7:50.

0: 7:51 agora já. O tempo passa rapidinho, né? Nessa edição em tempos de horário eleitoral aqui na Campus FM, do Jornal da Campus FM. Já estamos praticamente, né? Praticamente encerrando já a edição de hoje aqui do nosso jornal. Vamos então registrando já os abraços, né? As pessoas que nos mandaram abraços, bom dia na manhã de hoje, né? Aqui no jornal, agradecendo a todos aí pelo carinho da audiência, pela sintonia, né? Antes, uma informação aqui. A Força de Combate, a Força Integrada de Combate ao Crime Organizado, notícia policial, né? A Força Integrada de Combate ao Crime Organizado de Minas Gerais, com apoio das polícias de São Paulo, Rio de Janeiro e da Polícia Militar de São Paulo, prendeu em Campo Jordão um homem suspeito de liderar um grupo criminoso investigado na Operação Luxúri. Após a prisão, foram realizadas buscas na residência do investigado, onde foram apreendidos relógios, joias, roupas e acessórios, além de documentos que indicam a continuidade das atividades criminosas. O homem foi indiciado e posteriormente denunciado pelos crimes de tráfico interestadual de drogas, associação para o tráfico, organização criminosa e lavagem de dinheiro. Ele foi encaminhado à delegacia da Polícia Civil de Campos do Jordão, onde permaneceu à disposição da justiça. 7:52. Vamos registrando então aqui o bom dia dos nossos amigos e amigas. O Dinho ligadinho lá no Santa Cruz. Oi, Dinho, bom dia. Isaltina lá na Vila Santo Antônio mandando o seu bom dia. O Fernando lá em São Bento do Sapucaí manda também o seu bom dia. Bom dia, Fernando. A Silmara também na nossa audiência. Muito obrigado, Silmara. O Genésio Paraná lá no Monte Carlo. Oi, Genésio, bom dia. Genésio no Monte Carlo mandando o seu bom dia para todos nós nesse dia nublado, fechado, encoberto aqui na nossa Campos do Jordão. 7:53, deixa eu ver quem mais mandou aqui o seu bom dia. Tem bastante gente, né? Como diz o Sidney Silva, é muita gente ouvindo a gente. Bom dia da Maria Aparecida, Wanda Benta, Vilma Maria. Bom dia da Maria José, Moisés Alves, Silvana Aparecida, Vera Lúcia Dias, Yolanda Ribeiro, Ana Maria, Benedita Conceição, Analice Lemos, Elizabeth Celeste da Silva, Gustavo Emílio, Lídia Aquino, Maria Helena Silva, Mauricéia Alves Rodrigues, Joselina Antunes, Jorgina Alexandrina, Fátima Lamana. Duas Fátimas na sequência aqui. Fátima Lamana e Fátima Prado Pérez. A Maria Zilda e a Wanda Cardoso. Deu tempo certinho, eu tenho que encerrar 7:55. São 7:54. Ponto final em mais uma apresentação do Jornal da Campus FM. Muito obrigado a você que esteve conosco em mais uma manhã. Eu volto, se Deus quiser, logo mais às 14 horas no comando do Show da Tarde. Vander Vieira está chegando para comandar o showzão da manhã. Obrigado pelo carinho, pela audiência. Continue com Deus, continue conosco. Fiquem com Deus, fiquem com Vander Vieira. E até logo mais à tarde, se Deus quiser. 7:55. Bom dia. Tchau.
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4: 7:58.

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0: dia, Campos do Jordão!
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0: Bom dia, Campos do Jordão, Santo Antônio do Pinhal, São Bento do Sapucaí, Sapucaí Mirim, Paraisópolis, Brasópolis, Venceslau Brás, Delfim Moreira, sul de Minas Gerais. Peço licença ao senhor e à senhora para poder entrar em sua casa, em seu trabalho, em sua vida. Benção, minha mãe. Bom dia, Suíça brasileira, a mais alta do Brasil. Bom dia, Vila Ferraz. Hoje é dia de feira. Bom dia, Vila Facalanza, Jardim Floriano Pinheiro, Vila São Paulo. Bom dia, Bernécia. Bom dia, Morro das Andorinhas, Jardim Friorestes. Bom dia aos bairros Britador, Santo Antônio, Alto da Boa Vista, Vila Selmara, Taquaral. Bom dia, Santa Cruz, Vila Maria, Vila Rica, Vila Ekman. Bom dia, Vila Nair. Bom dia, Pica-Pau. Bom dia, Brancas Nuvens. Bom dia, Jair Rocha Pinheiro, Floresta Negra, Vila Bertina, Elisa, Vila Cláudia Cristina.

0: Bom dia, céu azul. Bom dia, Monte Carlo.
1: Cada dia.
0: Ótimo dia.
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0: Vila Britânia, Vila Paulista, Vila Paulista Popular. Ótimo dia. Jaguaribe.
2: São todos.
0: Vale Encantado, Jardim Márcia, Campista, bom dia.
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0: Ótimo dia. Vila Nadir, Vila Guarani, Ciclo Operário. Ótimo dia. Vila do Bier, Vila Sodipe, Vila Inglesa, Alto da Vila Inglesa, Capivari, Nova Capivari, Alto do Capivari, bom dia.
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0: Ótimo dia.
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0: Recanto Feliz. Bom dia, Morro do Elefante, Parque Romeu Montoro, Descansópolis, Rancho Alegre, Jardim do Embaixador. Bom dia, Horto Florestal, Beira Rio, Bairro do Charco. Bom dia, Roseta. Ótimo dia, Gavião Gonzaga. Jardim Cataguases, Jardim Maria Flores, Jardim Atalaia, Jardim Califórnia, Jardim Everest. Bom dia, Melos, Renópolis, Lajeado, Matadouro, Baú, Barrado. Bom dia, Suíça Brasileira.

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0: Bom dia a todos nossos queridos, amados ouvintes, satisfação, alegria, poder estar com vocês nesta manhã fria, nublada, alguns pontos com chuva, alguns pontos com garoa na nossa Suíça brasileira mais alta do Brasil. Vamos juntos comigo, Wander Vieira, com muita música, informação, prestação de serviço e atendimento a você ouvinte, razão pela qual o Show da Manhã está no ar. Vamos começar nossa viagem, vamos saber da notícia do mundo dos famosos, o tititi da fama, o fofocando.
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2: Fala, gente! Tudo bem? Nós estamos chegando aqui na nossa rádio preferida. Maravilha de programação, né, Chuchu? Coisa boa. Como é que você tá? Tudo já? Tudo beleza? Bom demais. Hoje é dia 8 de setembro de 2026. É terça-feira. Terminou aí o final de semana prolongado pra muita gente, com o feriadão de ontem. Agora, vamos que vamos pegar no batente, né? Porque a semana tá aí e logo termina também. Gente, bora lá saber quais são os destaques. Quais foram as notícias aí do mundo dos famosos nesse final de semana? Vamos lá, vamos começar. A gente começa com um alerta para uma informação sobre a Xuxa. A Xuxa, gente, entrou em alerta depois que vídeos falsos começaram a circular nas redes sociais usando a imagem e a voz dela como se a ex-apresentadora estivesse pedindo votos para as eleições deste ano. A própria Xuxa usou os stories do Instagram para desmentir os conteúdos e deixou claro: não gravou nenhum vídeo para a eleição e não autorizou ninguém a usar a sua imagem dessa maneira. Os vídeos são exemplos do chamado deepfake, tecnologia que pode utilizar a inteligência artificial para fazer uma pessoa parecer dizer ou fazer algo que nunca aconteceu. E a Xuxa não ficou só no desmentido não, viu? Ela alertou que quem produz esse tipo de conteúdo pode responder judicialmente e pediu aos seguidores que não compartilhem os vídeos. Ela também deu uma orientação. Disse que, na dúvida, os fãs devem confiar apenas nos canais oficiais da própria Xuxa para saber o que ela realmente falou ou apoiou. E fica, né, o alerta para todo mundo. Com as eleições aí se aproximando, aquele vídeo que parece verdadeiro pode não ser, né, gente? Antes de compartilhar, vale conferir a fonte, porque na era da inteligência artificial, olha, até a voz e o rosto dos famosos podem ser usados para dizer coisas que eles nunca disseram. Isso acontece muito e as pessoas acreditam, né? Ainda mais pessoas de mais idade, que não tem muito contato aí com tecnologia, acha que é verdade mesmo, né? Tem que tomar cuidado com isso aí, tá bom? E ó, daqui a pouquinho a gente volta, depois desse alerta, pra falar realmente dos babados aí do mundo dos famosos. A gente vai falar sobre o Panda. Ele tá sendo criticado porque ele estreou na festa de peão de Barretos e não doou o cachê dele pro Hospital de Amor, né? O Hospital do Câncer. Olha, tá dando o que falar, hein? Daqui a pouco a gente conta esses detalhes pra vocês. Continue aqui na melhor rádio do Brasil e até daqui a pouco.
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0: 8h18, Show da Manhã, Show de Alegria, seu rádio. Vamos começar nossa viagem musical. Vou atender agora ela que anda de bob no cabelo. Tem um cachorro chamado Tobias que é seu travesseiro. Está sempre ligadinho no Show da Manhã da Campus FM. Bom dia, Lani Marcondes. Está lá no Santa Cruz, lá na Vila Maria. Ela pede por você, Barão Vermelho. Gratidão pela sua audiência, pela sua mensagem. Um excelente, maravilhoso, abençoado dia para você. Uma excelente terça-feira. Música boa e de qualidade você ouve no Show da Manhã da Campus FM.

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0: 8h27, vamos agora com o primeiro bloco dos horóscopos do dia de hoje.
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2: Agora as previsões para Áries, Touro e Gêmeos. Signo de Áries.
1: Nascidos entre 21 de março a 20 de abril.
3: Áries, a terça-feira chega com uma energia ótima para colocar uma ideia antiga em movimento. Você pode perceber que não precisa esperar o momento perfeito para começar. No amor, uma atitude simples pode chamar a atenção do crush e deixar o clima mais interessante. Com os amigos, evite disputas desnecessárias. Nos estudos, escolha uma

0: A meta e vá até o fim. Confie mais no seu potencial, Ariano.
1: Signo de Touro.
2: Nascidos entre 21 de abril a 21 de maio.
0: Touro, o dia pede calma para resolver uma situação que vinha ocupando sua cabeça. Em vez de insistir no mesmo caminho, experimente enxergar o problema por outro ângulo. No amor, o crush pode querer mais proximidade, mas deixe a conexão acontecer naturalmente. Nas amizades, uma conversa sincera pode fortalecer os laços. Nos estudos, concentração e paciência serão seus melhores aliados.
1: Signo de Gêmeos.
2: Nascidos entre 22 de maio a 21 de junho.
0: Gêmeos, a terça-feira pode trazer uma surpresa boa justamente de onde você menos espera. Sua curiosidade estará em alta e novas ideias podem aparecer durante uma conversa. No amor, brincar e conversar com o crush pode deixar tudo mais leve. Com os amigos, compartilhe suas ideias, mas também saiba ouvir. Na escola, aproveite sua criatividade para encontrar maneiras diferentes de aprender.
1: Já já voltamos com as previsões para Câncer, Leão e Virgem.
3: Oito e vinte e nove, vou atender agora a dona Claudina, lá da Vila Maria. Bom dia, dona Claudina, tudo bem? Como vai?
4: Bom dia, Vanderver, tudo bem com você? Eu queria a música da Ana Castela e o Pedro Sampaio. Carinha de bebê, upa, upa, cavalinho. Apareço pro meu marido Caruso, meu Capastel, pro meu Cardo Derso, pro meu filho João Vitor, pra minha cunhada Dirce, pra Ana Paula, Ana da Vila Vistana, pra Maria Helena, pra Elaine, pra mãe dela, pro Dinho, pro Rick e pra vocês da Rádio Jornal, viu? Pro Anderson, pra mãe dele, pra irmã dele. Fica com Deus, bom dia pra você.
3: Gratidão pela sua audiência, pela sua mensagem, um excelente, maravilhoso, abençoado dia pra senhora, toda a família, todos aí que estão ligadinhos no Show da Manhã da Campus FM. Ana Castela, Pedro Sampaio, carinho de bebê, 8h30.
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1: 8h33. Vou atender agora o meu amigo de longa caminhada, irmão de jornada, ele, parecido Osório. Fala, meu irmão, bom dia.
2: Ô, mano, bom dia, beleza? Manda um abraço pra nós, tá joia? Estamos aqui no bar de saber aqui, nós estamos abrindo a enquete do mês aqui. Quem é o botequeiro mais forgado aqui? A votação, em primeiro lugar, tá sendo o dia aí. Então abra a enquete aí no bar, aí no, na rádio aí, beleza?
1: Bom dia, Osório. Satisfação e alegria poder receber sua mensagem. Excelente, maravilhoso, abençoado dia pra você. Uma ótima terça-feira. Bom dia, de Saveiro. Sem mundial. Ô, de Saveiro. Ontem eu dei uma passadinha lá. Ele tava tudo alegre. Vice-líder, sempre vice, né? Ô, de Saveiro. 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Vai pra você aí, meu amigo Osório, e pra todos que estão aí no de Saveiro, ao de Saveiro, a todos seus clientes, Gustavo Lima, Balada do Boteco, 8h34.
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0: 8h44, vamos para a previsão do tempo emitida pela Defesa Civil do Estado de São Paulo para o dia de hoje.
1: A Defesa Civil informa.
2: Nesta terça-feira, dia 8, são esperados condições semelhantes às do dia anterior. Com isso, o dia será marcado por sol entre algumas nuvens, mantendo o tempo firme em praticamente todo o estado de São Paulo. No interior, as temperaturas ficam mais amenas e os índices de umidade relativa do ar melhoram devido à atuação do ar mais frio na retaguarda da frente fria. Consulte sempre a previsão do tempo e fique atento aos alertas da Defesa Civil do Estado de São Paulo, seguindo as principais redes sociais do governo.
1: Defesa Civil do Estado de São Paulo.

0: 8h47, vou atender agora meu amigo, meu irmão, Elias Pena, Elias Pelé. O melhor, não, ele é o segundo melhor cabeleireiro da cidade. O primeiro é meu amigo Fernando Bodinho. Fala, Elias, bom dia, tudo bem?
1: Bom dia, meu amigo Wander Vieira, uma semana abençoada pra todos aí, ó, que esse tempinho, mas vamos pra luta, vamos pra luta. Ofereceu uma música hoje aí, ó, pro nosso irmão de Saveiro, sem mundial, né? E tô sabendo que tá rolando uma enquete aí, mas tamo aí, né? Vamos lá. O nosso irmão Kiko, nosso irmão aí que nos escuta aí, nossos ouvintes aí, ó, todos da rádio aí, uma semana abençoada pra nós, ó. Toca um Ira aí, ó. Um Ira, ó. Dias de luta, dias de luta.
0: Gratidão pela sua audiência, pela sua mensagem, meu irmão. Que Deus abençoe grandemente você, toda a sua família, a todos aí no seu salão, a todos na Vila Albertina. Um abraço ao Daniel Passos, segundo, não, primeiro melhor motorista da cidade, ao Patrício Ribeiro, Kiko, Aparecido Osório, Mané Vilar, Carlão, Zé Betão do Nada, e ao de Saveira e a toda a equipe lá. Dias de luta, Ira!

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1: 8h56, eu vou atender meu amigo Lorival, lá do posto Shell Kubert, ali ao lado do Objetivo. Ele tá sempre ligadinho no Show da Manhã. Ele pede Roberto Carlos, Mulher de 40. Gratidão pela sua audiência, pela sua mensagem, meu amigo. Vai pra você, toda a sua família, todos os seus colegas de trabalho. Uma excelente, maravilhosa terça-feira pra você, toda a sua família. Excelente semana. Obrigado, Lorival. 8h57.

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0: 9:09 hora dobrada. 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Momento de reflexão de hoje, com esse tema frio, com esse tema que na realidade vai aquecer o seu coração. Com o tempo lá fora, quem está trabalhando, possa parar uns minutinhos para que a gente possa refletir sobre o tema de hoje. A doce mãe de Jesus é o tema da reflexão de hoje, show da manhã da Campus FM.
1: A doce mãe de Jesus. Dia 8 de setembro é o dia dedicado à padroeira da capital paranaense, Nossa Senhora da Luz dos Pinhais. A origem dessa denominação remonta ao século XV, envolvendo um português que vivia na freguesia de Carnid, em Lisboa. Ninguém sabe ao certo como acabou prisioneiro e escravo na África. O que narram as tradições é que ele era devoto de Maria Santíssima, a quem orava diariamente. Pedro Martins passou a ter sonhos com a mãe de Jesus, que lhe falava do seu retorno à liberdade, o que veio a acontecer. Encontrando em sua cidade natal, próximo a uma fonte, uma imagem, a identificou como sendo da Celeste Mãe. E porque viram a luz misteriosa no local onde estava a estátua, deu-lhe o nome de Nossa Senhora da Luz. Na capital do Paraná, Curitiba, o culto agregou uma denominação e surgiu Nossa Senhora da Luz dos Pinhais. É verdadeiramente incrível, quando se fala a respeito da Mãe de Jesus, descobrir que ela tem mais de 1.100 títulos. Vão desde Mãe Santíssima, Virgem Maria, Rainha do Céu, Santa Maria, a denominações específicas dos lugares onde dizem ela teria aparecido. Assim, temos Nossa Senhora de La Salette, Nossa Senhora de Fátima, Nossa Senhora de Guadalupe. Segundo a tradição e registrado por escritores, desde os primeiros séculos, o povo cristão honra a Maria de Nazaré. Possivelmente, uma das primeiras denominações que recebeu foi a de Mãe Santíssima. Isso porque, em Éfeso, onde foi morar com João Evangelista, atendia os doentes de toda sorte. Foi ali que surgiu a expressão da boca de um atendido em forma de gratidão: És Nossa Mãe Santíssima. Imaginemos como tantos daqueles que tinham saudades de Jesus a buscavam, para ouvi-la, contar do seu nascimento, sua infância, sua missão. Que mulher teve missão maior? Ser a mãe do único ser perfeito que a terra já recebeu, nosso Mestre e Senhor. Registramos seu exemplo de mãe devotada, que oferece o filho ao mundo para que ele cumpra a missão para a qual viera. Ela conhecia as Escrituras. Como terá se sobressaltado seu coração tantas vezes com as notícias que lhe chegavam dos inimigos da Boa Nova, daqueles que afirmavam querer prendê-lo, daqueles que diziam que ele não era mais do que um louco. Quantas dores terá suportado aquele coração materno? Sem falar na dor terrível de assistir, durante 6 horas, à agonia do filho amado, supliciado na cruz. Nossa mãe, mãe de toda a humanidade, Jesus nola ofereceu em suas derradeiras horas de vida: Filho, eis aí a tua mãe. Não importa como a denominemos, seu maior título é ter sido mãe de Jesus, e sua misericórdia se estende a todo o rebanho do seu filho.

0: Neste dia, mais do que nunca, oremos a esse espírito de alta envergadura moral para que abençoe a esta terra. Terra dos Pinhais, terra do Brasil, terra do mundo. Que a doce mãe de Jesus se apiade das mães sofredoras, das que perdem seus filhos para os vícios, para a criminalidade. Que ela abençoe todos os que padecem, também os que a louvamos em canções, em poesias, em dramatizações. Que ela ouça as nossas preces de gratidão, Senhora da Luz, terna Mãe de Jesus.
1: Independente do seu credo religioso, da sua fé, neste dia, que possamos fazer nossas preces e pedir para um mundo melhor, que proteja nossa família, nossos filhos, filhas, marido, esposa, pai, mãe, nossos amigos. Que concebeu ao Mestre que veio ao mundo há mais de 2000 anos, possa interceder por todos nós, olhando, protegendo. Que a mensagem do dia possa ter tocado o seu coração. E não se esqueça que acima dessas nuvens, dessa garoa, desse ar gélido, há um sol radiando boas vibrações, trazendo a luz

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2: Fala, meus amores, minhas amoras, tudo bem? Vamos lá, a gente tá de volta, delícia de terça-feira. Hoje é dia 8 de setembro. A segunda de hoje do nosso Fofocando é sobre a estreia do cantor Panda na festa de Peão de Barretos, maior festival aí de rodeio do Brasil, né, gente? Um dos maiores do mundo. Bom, o Panda acabou aí dando o que falar, mas não foi apenas pela apresentação, não. O sertanejo virou alvo de críticas nas redes sociais depois de decidir não repassar o cachê do show ao Hospital de Amor, instituição que tradicionalmente recebe doações durante o evento. Diante da repercussão, o Panda se manifestou e afirmou que solidariedade não pode ser uma obrigação. O cantor, gente, lembrou que já fez uma doação de R$550 mil para um hospital que, segundo ele, salvou a filha do filho, que passou por uma cirurgia cardíaca. O Panda também afirmou ter recebido xingamentos e até ameaças na internet por não abrir mão do cachê. Segundo ele, quem doou merece parabéns, mas cada artista deve decidir se quer ou não contribuir, né? Enquanto o Panda decidiu manter o cachê, né? Outros nomes fizeram doações milionárias, como o Gustavo Lima, por exemplo, que doou R$2,5 milhões, Bruno Marrone, R$750 mil, Wesley Safadão, R$700 mil, o Leonardo doou R$600 mil e o Matheus e o Cauã doaram R$500 mil. Ao todo, os artistas que abriram mão dos cachês somam cerca de R$7,4 milhões para o Hospital de Amor. E até o Luan Santana, né, que nem estava na programação, doou R$1 milhão. O Panda deixou o recado. Para ele, doação tem que ser feita de coração e não por pressão. E aí, o que vocês acham? Hã? É, de um certo ponto ele tá certo, né, gente? Fala aí. Hã? O que vocês acham? Não adianta, né? Tem que doar de coração mesmo, né? Ou não, tô errado, fala aí. E o nosso Fofocando volta já já. A última de hoje é pra falar do Romário. Vamos falar do Rock in Rio, né? O Rock in Rio rolou aí no final de semana, né? E claro que o Romário, gente, marcou presença. Não tava sozinho, tava bem acompanhado. E aí virou assunto. A gente conta daqui a pouco pra vocês, tá bom? Detalhes aí do Rock in Rio e do Romário também, que levou aí a Marcelle Motta, uma estudante, né? Junto com ele, já apareceu com ele na Copa do Mundo. Daqui a pouquinho eu vou contar detalhes pra vocês, então continue aqui na nossa rádio, a gente volta a qualquer momento.
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0: 9h24, show da manhã, show de alegria em seu rádio. Vamos agora ao segundo bloco dos horóscopos do zodíaco de hoje.
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2: Agora, as previsões para Câncer, Leão e Virgem. Signo de Câncer.
1: Nascidos entre 22 de junho a 22 de julho.
3: Câncer. O dia favorece decisões que tragam mais tranquilidade para sua rotina. Você pode perceber que algumas preocupações não merecem tanta energia assim. No amor, demonstrar o que sente pode aproximar você do crush, desde que tudo aconteça sem pressão. Com os amigos, procure estar perto de quem transmite boas energias. Nos estudos, faça uma coisa de cada vez e não se cobre além da conta.
2: Signo de Leão.
1: Nascidos entre 23 de julho a 22 de agosto.
3: Leão. A terça-feira chega com uma dose extra de confiança. É um bom momento para mostrar suas habilidades e se posicionar quando necessário, mas sem precisar provar nada para ninguém. No amor, seu jeito espontâneo pode despertar ainda mais interesse do crush. Nas amizades, valorize as parcerias verdadeiras. Nos estudos, participe, pergunte e não tenha medo de mostrar o que sabe.
2: Signo de Virgem.
1: Nascidos entre 23 de agosto a 22 de setembro.
3: Virgem, hoje o segredo é não tentar controlar cada detalhe. Algumas coisas podem sair diferente do planejado. E acredite, isso não significa que o dia deu errado. No amor, uma conversa inesperada pode mudar sua visão sobre o crush. Com os amigos, seja mais flexível. Na escola, organize as tarefas por ordem de importância e evite acumular tudo para depois.
2: Já já voltamos com as previsões para Libra, Escorpião e Sagitário.
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0: 9h26, eu vou atender agora a nossa ouvinte, Alice aqui do Pica-Pau. Bom dia, Alice, tudo bem?
4: Bom dia, tudo bem? Eu gostaria de uma música assim. Fernandinho, Luz do Mundo, ofereço pra você. O meu nome é Rosane. Tchau, beijo, bom dia.
0: Gratidão pela sua audiência, pela sua mensagem. Um excelente e abençoado dia pra você. Uma ótima terça-feira pra você. Toda a sua família. Vamos de louvor. Luz do Mundo, Fernandinho. 927.

0: Show da Manhã, show de alegria em seu rádio. Eu vou atender ele agora, que é meu parceiro, irmão de jornada, apoiador cultural do Show da Manhã da Campus FM, meu amigo Adeval Zatti. Zatizate do campo para sua casa. Fala, Deval, bom dia.
1: Fala, Wander, beleza, meu parceiro? Tô falando uma parada com você hoje. Hoje é aniversário da Célia Docinho, velho. Como ela não está aqui com nós, mas a gente vai mandar para ela o link lá em São Luís do Paraitinga. Eu e o...
2: O Nick Zatti.
1: E o Motinha, nosso parceiro aqui, que tá tomando uma surra toda semana, cara. Meu Deus do céu. Você tá com a corcunda até meio... Arreado, de tanto uma surra aqui, nossa. Ô, velho, manda pra ela aqui, ó. É Menos é Mais com a Simone Mendes. E desejar pra ela um feliz aniversário, porque hoje ela tá fazendo 60, né, cara? Tá na casa dos 60, você vê, nem parece, né? Carcassinha de 30 e corpinho de 60. Ê, parceiro, manda o pessoal de Campo Verdão um abraço. Fique com Deus aí, meu parceiro.
0: É, parabéns, Célia! Feliz aniversário! Que papai do céu possa te trazer muita saúde, paz, prosperidade, esse novo ciclo que se inicia hoje. Muita saúde, paz, alegrias. É o que desejamos a você. Vai pra você então, o pedido deles. Nick Zatti, Adeval Zatti, Botinha, Marilda, Ferrugem, o melhor que nós temos. E com certeza seu papai e sua mamãe. Grupo Menos é Mais. Pedro Pecado, 934.
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1: Olha o que ela fez com o Léo Pires.

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0: 9h46, show da manhã, show de alegria em seu rádio. Vou atender agora a Ana Bacana, Ana Maria de Souza. Bom dia, Ana. Satisfação, alegria poder falar contigo. Tudo bem?
1: Bom, tudo bem? Toca a música do Guilherme Silva. Prepara o laço, joga nele, puxa, puxa. Vai pro Quirino Taxista, pra Luísa, Naí, pra Exaltina, pra Cris CDHU, pra todo mundo que gosta dessa música. Estou ligadinho ouvindo seu programa. Alice, lá do Jardim Mais, uma amiga minha. A irmã dela, Regina.
0: Gratidão pela sua audiência, pela sua mensagem. Um excelente, maravilhoso dia pra você, toda a sua família, todos os seus amigos e amigas. Bom dia também ao querido taxista. Vai também lá pro Carlinhos, taxista. Bom dia, Carlinhos, a todos os taxistas, a todos os operadores de transporte, transporte coletivo, 99, Uber, entre outros. Vamos, de Guilherme Silva, prepara o laço!

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1: 952. Bom dia, nossa querida ouvinte. Mandou mensagem para nós aqui, Maria Lobo. Gratidão pela sua audiência. E ela oferece a programação pelos 44 anos de casados de Fátima e Juscelino. Carneiro, parabéns, hein? Coisa rara nos dias de hoje. O amor está no ar. Muita saúde, paz, prosperidade, esse lindo casal. Vai pra eles, Bruno e Marrone, Receita de Amar. Gratidão, viu, Maria? Pela sua audiência, pela sua mensagem, às 9 horas, 53 minutos.

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1: Dez e seis, show da manhã, show de alegria em seu rádio. Vamos agora ao terceiro bloco dos horóscopos, o dico de hoje.
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3: Agora, as previsões para Libra, Escorpião e Sagitário. Signo de Libra.
2: Nascidos entre 23 de setembro a 23 de outubro.
4: Libra, terça-feira favorece encontros, conversas e novas conexões. Você pode descobrir uma afinidade interessante com alguém que nem imaginava. No amor, o crush pode dar sinais mais claros, então fique atento aos detalhes. Nas amizades, seu jeito diplomático será muito útil para resolver pequenas diferenças. Nos estudos, procure um ambiente tranquilo para manter a concentração.
3: Signo de Escorpião.
2: Nascidos entre 24 de outubro a 22 de novembro.
4: Escorpião, o dia pede menos desconfiança e mais observação. Nem tudo precisa ser interpretado como um problema, viu? No amor, deixe o crush mostrar suas intenções antes de tirar conclusões. Com os amigos, evite guardar incômodos até explodir. Conversar ajuda. Nos estudos, você terá força para encarar uma matéria complicada. Respira fundo e vai.
3: Signo de Sagitário.
2: Nascidos entre 23 de novembro a 22 de dezembro.
4: Sagitário, a terça-feira combina com movimento, novidades e boas conversas. Uma oportunidade pode aparecer e fazer você enxergar uma situação de maneira completamente diferente. No amor, o clima com o crush tende a ficar mais descontraído. Com os amigos, aproveite a companhia sem criar expectativas demais. Nos estudos, use sua energia para terminar aquela tarefa que você vem enrolando.
3: Já já voltamos com as previsões para Capricórnio, Aquário e Peixes.
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1: 10 e 8, vou atender agora a nossa ouvinte, a Rosana aqui do Pica-Pau. Bom dia, Rosana. Ela pede Fred e Fabrício. Te amo. Gratidão pela sua audiência, pela sua mensagem. Um excelente, maravilhoso, abençoado dia pra você. Uma ótima terça-feira. Às 10 e 9, música boa e de qualidade você ouve no Show da Manhã da Campos FM.
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0: Show da Manhã, show de alegria em seu rádio. 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

0: Show da manhã, show de alegria em seu rádio. Eu vou atender ele, meu amigo, meu irmão, que está participando da resenha, né? Como é que é a história aí? Bom dia, Betão, tudo bem?
1: Bom dia, Wander, bom dia. A Oiquete, o bairro mais embaçado e forgado é do Dissaveiro. Beleza? Abraço. Manda o hino do Palmeiras pra ele, o vice agora, né? Do nada. Abraço, com Deus.

Nossa, você que é angu desandou, hein? Bom dia, Tissaveiro! Ô, Carlão, bom dia! Bom dia, Carlinhos Taxista! Deixar o urubu passar, agora aguenta, hein? Bom dia, Cláudio Borges! Eu esqueci dele, o homem sorriso do rádio. Nem tanto, nem tanto. Mais ou menos.

0: Tá bom, né? Eu vou atender agora a Cris, lá do CDHU. Bom dia, Cris. Satisfação de poder falar contigo, tudo bem?
1: Bom dia, Vieira, tudo bem? Aqui é a Cris do CDHU. Tô com uma música minha do Amado Antônio. Eu queria oferecer pro todos meus amigos, minhas amigas. Queria oferecer pro Toninho ali da construção da Vila Bertina. Pra todo mundo que gosta dessa música aí do Amado Antônio. Pra todos meus amigos, minhas amigas, pra vocês aí da rádio, que Deus te ilumine e te guarde sempre. Muito obrigado, meu amigo. Tamo junto, até mais. Bom dia.
0: Gratidão pela sua audiência, pela sua mensagem. Um excelente, maravilhoso pessoal do dia pra você, toda a sua família, todo o CDHU Santa Marta, CDHU Vila Matilde. Vamos de Amado Antônio. 10h29.

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0: 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Já voltamos.
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1: Eu vou atender ele, meu amigo Celção. Bom dia, meu querido. Satisfação, alegria poder receber a sua mensagem. Vamos sim tocar pra você aquela música que toca no seu coração. Roberto Carlos, Luz Divina. Vai pra você, a todos os seus familiares, a todos aí de Santa Cruz, na Ceia. Bom dia, Henrique Alves, bom dia, Cris, bom dia, irmã Lúcia, bom dia a todos os colaboradores da Ceia, todos lá da Santa Cruz, da Quadra, do Cochicho, da Vila Angu. Gratidão pelo carinho de vocês e pela audiência, toda a sua família, viu, Sossão? Luz Divina, Roberto Carlos.
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1: Vamos falar

0: Show da Manhã, show de alegria no seu rádio. Eu vou atender a nossa querida Júlia Santos, lá da lanchonete restaurante Daniel. Bom dia, Júlia. Ela pede pra ouvir uma música do Roberto Carlos, As Curvas da Estrada de Santos. Um clássico de 1969. Gratidão pela sua audiência, pela sua mensagem. Um excelente, maravilhoso e abençoado dia pra você, toda a sua família. E a todos aí na lanchonete restaurante Daniel, na sorveteria do Daniel. Todos os colaboradores, a todos os clientes estão ligadinhos no Show da Manhã da Campus FM. 10h55.
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0: 11:07. Vamos agora ao último bloco da notícia do mundo dos famosos, Tititi da fama, fofocando.
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2: Fala, gente, tudo bem? De volta? Delícia de terça-feira, hoje dia 8 de setembro. Vamos lá para a última de hoje do nosso Fofocando, né, danadinho, danadinha? Vamos falar aqui sobre o Rock in Rio. E quem esteve presente na edição deste ano foi o Romário. Pois é, ele não para, viu? O baixinho marcou presença na terceira noite do Rock in Rio, lá no Rio de Janeiro. Chamou atenção na área VIP do festival, viu? O senador e ex-jogador de 60 anos estava acompanhado de Marcelle Motta, estudante que já é conhecida de longa data do baixinho. E não é nenhum romance novo não, viu? Segundo informações do Extra, os dois mantêm um romance desde 2022. Eles chegaram a viver um namoro mais discreto, que teria durado até 2023, mas continuaram próximos. Marcielle também já acompanhou Romário em momentos importantes. Ela esteve com o ex-jogador durante a Copa do Mundo no Catar e também viajou com ele para a Copa dos Estados Unidos em junho. E a parceria não ficou só nas viagens não, hein? No tradicional Arraiá do Baixola, festa junina promovida por ele, Marcielle chegou a ocupar o posto de primeira dama da vez. Mais recente, os dois também passaram alguns dias juntos em Paris no final de maio. Ou seja, enquanto muita gente ainda tenta descobrir quem é o novo amor do Romário, o baixinho prefere, parece preferir trabalhar com um elenco que já conhece muito bem. Essa aí tá com moral com ele, toda bonitona também, lógico, né? É isso aí. E o nosso Fofocando, gente, vai ficando por aqui, ó. Eu volto amanhã com mais informações, mais notícias do mundo dos famosos, no mesmo horário, aqui na nossa rádio, tá? Forte abraço pra você, bom resto aí de começo de semana, já partindo pro meio dela, e a gente se fala. Até lá, tchau, fui!
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0: 11:09. Eu vou atender ele, meu amigo Tioquinho, lá do Bar do Alemão. Ô, Tioquinho, bom dia a você. Bom dia, Alemão, a todos os nossos ouvintes que estão sempre ligadinhos aí no show da manhã da Campus FM. Como é que tá as coisas? Tudo bem, meu irmão? Satisfação, alegria poder falar contigo.
3: E aí, Wander? Bom dia, meu parceiro. Tranquilo? Aí, o Di falou assim que tá com saudade daquela música lá. Você sabe qual que é? Manda aí pra ele. Tô com vergonha de pedir pra você. É nóis, tamo junto.
0: Segundo as más línguas, ele adora Não Me Chame de Cachorro, Senão Eu Mordo Sua Canela. Ei, de saveiro, só você mesmo, hein? Sem mundial,

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0: E aí, deixou ela?
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0: 11:22, vamos agora ao último bloco dos horóscopos do Zodíaco de hoje.
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2: Agora, as previsões para Capricórnio, Aquário e Peixes. Signo de Capricórnio.
1: Nascidos entre 22 de dezembro a 20 de janeiro.
3: Capricórnio, o dia pede equilíbrio entre responsabilidade e diversão. Você pode estar cheio de coisas para fazer, mas não precisa deixar os momentos leves de lado. No amor, uma conversa madura pode aproximar você do crush e esclarecer intenções. Nas amizades, aceite convites e permita-se relaxar. Na escola, mantenha sua organização, porque ela será seu grande diferencial.
2: Signo de Aquários.
1: Nascidos entre 21 de janeiro a 20 de fevereiro.
3: Aquário, a terça-feira pode despertar uma vontade forte de mudar alguma coisa na sua rotina. Aproveite para experimentar novos métodos, conhecer ideias diferentes e sair um pouco do automático. No amor, uma conversa fora do comum pode aproximar você do crush. Com os amigos, evite desaparecer quando estiver cheio de coisas na cabeça. Nos estudos, sua criatividade pode ser a chave para destravar uma dificuldade.
2: Signo de Peixes.
1: Nascidos entre 21 de fevereiro a 20 de março.
3: Peixes, o dia chega com uma energia mais sensível, mas também bastante inspiradora. Use sua percepção para entender melhor as pessoas e as situações ao seu redor, sem absorver tudo para você. No amor, um gesto carinhoso pode fortalecer a conexão com o crush. Nas amizades, procure quem realmente faz você se sentir bem. Nos estudos, transforme sua imaginação em foco e faça suas ideias saírem do papel.
2: Você conferiu o horóscopo do dia. Por hoje é só.
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0: 11:23, eu vou atender ele, meu amigo Peterson. Gratidão, meu amigo, pela sua audiência, pela sua mensagem. Um ótimo dia, tudo bem?
4: Bom dia, meu amigo Vander Vieira, aqui é o Peterson.
0: Pela sua mensagem, um ótimo dia, tudo bem?
4: Bom dia, meu amigo Vander Vieira.

0: tudo que ela é na minha vida também. Um abraço, meu amigo Vander Vieira.
1: Gratidão pela sua audiência, pela sua mensagem. Um excelente abençoado dia, uma ótima terça-feira para você, toda a sua família, a sua esposa. Vamos então de nossos caminhos. Show da manhã, tocando aquilo que te toca.

0: Show da manhã, show de alegria em seu rádio. Eu vou atender ele, ele apareceu sem mundial. Meu amigo de Saveiro, fala meu parceiro, bom dia, tudo bem?
1: Fala aí meu amigo Vander, bom dia. O que seria de vocês sem o de Saveiro, né? Então, toca uma música aí pra todos os amigos nossos aí. Toca a música do Bruno Marrone, Dormir na Praça. Essa vai pro Beto Beldin, Beldin Mundial. E pra todos os Beldin dos nossos amigos aí. É nóis, bom dia. Pro nosso amigo Adeval, Zadzate também, aquele Bambi Mundial. O Elias Pelé, cabeleireiro. Pra todo mundo aí. Tem muita gente, fica aqui, vou ficar até amanhã falando. Beleza? É nóis, tio. E pro Choquinho, né? Choquinho, sujo. É nóis, bom dia.
0: Que história é essa, Choquinho sujo? Ô Elias, não tô entendendo. É de Saveiro, viu? Não tem jeito. Um abraço pra você, meu amigo. Bom trabalho aí, boas vendas. Um abraço a todos os ouvintes que estão ligadinhos no Show da Manhã aí também. Na lanchonete do de Saveiro, que fica ao lado da MR Estacionamentos Ebernésia. Vamos de Bruno e Marrone aí, Betão. Dormir na praça não, né? Do nada.

0: 11h32, eu vou atender agora, meu amigo Eduardo do Barrado, bom dia. Satisfação, alegria poder falar contigo, tudo bem, como vai?
1: Bom dia, Wander, aqui Eduardo Barrado. Eu quero pedir uma música, Só os Loucos Sabem, do Kelly Brown Jr. Você pra você, e pros ouvintes, pra Dona Marta, e pro Rodriguinho, e pra Carol Matos, da Campos FM. Campos FM, você tá aqui.
0: Gratidão pela sua audiência, pela sua mensagem, um excelente, maravilhoso, abençoado dia pra você, toda a sua família, todos os amigos e amigas. A Marta Vilas Boas, bom dia. O Rodriguinho, bom dia. A todos na Vila Sudipe. Charlie Brown Jr., Só os Loucos Sabem. 11h33.
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0: 11h44. Vou atender a dona Zaltina lá do bairro Santo Antônio. Bom dia, dona Zaltina, satisfação, alegria poder falar com a senhora, tudo bem?
1: Oi, Ivano, tudo bem? Ivano, gostaria de ouvir uma bem bonita. A música oferecer para a Ana Bacana, para a Luísa, no do Elefante, para o Paulo Márcio, para todo aí da rádio que gosta da música, para você também, para a Laurinha aqui do Jardim Floresta, para a Uzida Pena, para a minha amiga lá na Vila Sodipa, a Maria. Se for apanhar todo o nome das minhas amigas, eu vou ficar o dia todo aqui falando com você. Tem muito, muito amigo em Campo Jordão. Nossa, como eu tenho amigo em Campo Jordão. Então, eu vou apanhar só para essas pessoas, para essas amigas mais chegadas. Amor, que eu quero é com... É com Tonico Tinoco. Pode ser... Pode ser moreninha linda, sei lá. Ou... Não, pode ser Aparecida do Norte. Pode ser Aparecida do Norte. Vou ficar ouvindo aqui. Pra você também, tá bom, Wanda? Bom dia, um bom serviço. Você tenha um dia maravilhoso. Bom dia, tchau, tchau.
0: Gratidão pela audiência da senhora, pela mensagem. Que Deus abençoe grandemente. Vamos então com Aparecida do Norte, Tonico e Tinoco.

0: Show da manhã, show de alegria em seu rádio. A última de hoje. Eu vou atender agora a dona Nair, lá do Britador. Bom dia, dona Nair. Satisfação e alegria poder falar com a senhora. Tudo bem?
1: Bom dia, Vando. Tudo bem com você e sua família? Eu queria pedir uma música especial para minha filha, que está fazendo aniversário hoje. Ela chama Maria Aparecida, mora aí no Sumaré, tá bom? Eu queria uma música, filha, oferecendo para ela, que Deus abençoe ela, dá muitos anos de vida para ela, muita saúde, muito amor, muita felicidade, recebendo os parabéns da mãe, dos irmãos e do filho dela, com todo amor e carinho das amigas dela, tá bom? E oferecendo para todos que estão fazendo aniversário. Tchau. Fica com Deus. E outra coisa também, a minha neta também fez aniversário ontem. Ela chama Stephanie. Desejando os parabéns para ela também, tá bom? Tchau. Fica com Deus. Obrigada.
0: Parabéns, aniversariante do dia. As aniversariantes de ontem e hoje. E papai do céu possa iluminar a todas. Muita saúde, paz e prosperidade. Um abraço à senhora, dona Naira, à sua família, a todos no bairro Britador. Rick Renner, filha,

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minutos do Show da Manhã, desta iluminada, abençoada, protegida terça-feira, 8 de setembro de 2026. Minha gratidão a todos os ouvintes, pela audiência, pelo carinho, pelas mensagens, ao senhor e à senhora que permitiram eu entrar em sua casa, em seu trabalho, em sua vida. Muito obrigado. A você que participou pelo 996350367. A todos os apoiadores culturais, empresas parceiras do Show da Manhã da Campus FM, meu muito obrigado. Que a sua tarde seja iluminada, abençoada, protegida. Muita saúde, paz, prosperidade, alegrias. E se papai do céu permitir, estarei aqui amanhã a partir das 8 horas. Muita música, informação, prestação de serviço e, o mais importante, atender a você, ouvinte. A razão pela qual o Show da Manhã está no ar. Fiquem com Deus, que com Ele eu vou. Até amanhã, se Deus quiser.

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4: Meio-dia e 29.

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Eu sou o João Araújo. Boa tarde, Campos do Jordão.

Boa tarde a você, minha querida dona de casa. A vocês, jardineiros e jardineiras, faxineiras e faxineiras. A você que trabalha aí na construção civil, desde o arquiteto até o nosso servente. Eu, João Araújo, digo boa tarde. Boa tarde a você motorista de táxi, a você motorista de aplicativo, a todos vocês que me permite estar contigo andando por quatro cantos dessa cidade e pelo Brasil afora, almoçando com música, está no ar. Boa tarde a vocês aí, olha, os lojistas e comerciantes da cidade de Campos do Jordão e de todas as cidades vizinhas. Eu e o Almoçando com Música estamos aqui juntinho de você, nesta linda quarta-feira, terça-feira, né? Terça-feira, isso mesmo, terça-feira, Almoçando com Música, juntinho de você. Boa tarde a você, Vale do Paraíba, Serra da Mantiqueira, Sul de Minas. 12 horas e 32 minutos, Almoçando com Música, sempre juntinho de você, com uma música muito especial pra você agora. É isso mesmo, olha só, e mensagem já está chegando. Agora com vocês, esta linda canção, vamos curtir comigo? 12 horas e 32 minutos. Boa tarde, Brasil.

0: meus queridos, com essa linda canção, não é verdade? Top Gun, maravilhoso, não é mesmo? Oh, música gostosa, o filme então um espetáculo, não é verdade? E olha só, chegou aqui pra mim agora umas mensagens, vamos ouvir aqui comigo, vamos lá. Opa, aqui, vamos lá, João.
1: Usando com música, tudo bem, meu amigo? Aqui é a Cris, você degaú.
0: Oi, Cris.
1: Toca pra mim um louvor ali em Barro. Queria oferecer pro Danilo, pra Benê, pra Ana Bacana, pra Naí do Britador, pra todos meus amigos, minhas amigas, tá pra bom. Vocês aí da rádio, que Deus te ilumine, te guarde sempre.
0: Obrigado.
1: Aqui é a Cris, do CDHU. Muito obrigado, meu amigo, tamo junto, até mais.
0: Até mais, tchau, tchau, Cris. Bela canção. Aline Barros, Ressuscita-me. 12:36. Boa tarde. Boa tarde, Brasil.

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São 12 horas e 46 minutos. Eu, João Araújo, juntinho de você. Olha só, tá chegando bastante mensagem aqui, olha, o Toninho da TC, já vou falar de você, Nair do Britador, Claudina, o Paulo Roberto, a Márcia e o Gabriel. É já que eu falo com todos vocês, porque agora Amor, I Love You com Marisa Monte. Ofereço para Marcelina, Vanessa, Vanderleia e todos vocês aí, olha, da padaria do Dito. Um grande abraço à padaria aí da Bernécia. Tudo de bom para vocês.

0: queridos, é João Araújo no Almoçando com Música, agora às 12:50. 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Doutor José Rubens, um grande abraço pro senhor. Olha só, está aqui também falando comigo agora a minha querida Thelma Alucino, é verdade. E o Leonardo, o presidente Leonardo Saraiva, presidente do Rotary Club de Campos do Jordão. Um grande abraço pra vocês. Olha só, conseguiram entrar lá pelo aplicativo, porque nós estamos com um probleminha, né, gente? É muita chuva e tal, e nós estamos fazendo algumas modificações, então a live está fora do ar um pouco, por um período, né? Mas nós já estamos trabalhando para resolver tudo isso, tá bom? E olha, o Toninho do TC da Construção, Toninho, um grande abraço, Toninho, e toda a galera. Ele diz assim, olha, bom dia, tudo bem, João? Manda um alô para todos os clientes da TC Construção, um abraço especial para todos vocês. Toca o escudo para o Maurício, está programa bom demais. Eita, programa bom demais. Deus te ilumine. Obrigado, Toninho. É um grande prazer poder estar atendendo cada um de vocês, viu? 996350367. Este é o nosso WhatsApp. Mande sua mensagem, participe conosco. Sabe por quê? Porque a sua presença para conosco é maravilhosa. Mas deixa eu dar um recado para você na utilidade pública de verdade, viu, querido? Olha, eu fui acometido na sexta-feira por um golpe. É verdade, queridos. Limparam a minha conta no banco. Então você que está aí me ouvindo neste momento, você que recebe algum link, não clique. Se você não tem certeza, não clique. Porque eu tinha certeza e fui acometido por um golpe. Limparam a minha conta, tiraram lá mais de 7 mil reais. Mas Deus sabe todas as coisas, não é verdade? Então, eu tô avisando você. Você recebeu, não tem certeza. Alguém ligou para você falando que o seu filho tá precisando de dinheiro. Não mande, liga primeiro para ele, converse com ele. Não conseguiu falar, espera um pouco, tenha paciência. Eu sei que na hora a gente entra em nervosismo e tal, e a gente vai fazendo coisas que não precisava ser feito. E hoje eu tenho essa consciência. Mas todos nós estamos alerta e ao mesmo tempo caímos, não é verdade? Então quero dizer a você, com muito carinho e muito respeito, fique atento, viu? Fica muito atento, porque o desespero é grande demais. Almoçando com Música, e agora, a voz da verdade, o escudo. Um abraço!
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2: É, meus queridos, é a 104.9. Almoçando com música juntinho de você com João Araújo. Um grande abraço a todos vocês. Thelma, muito obrigado, viu, querida? Muito obrigado pela atenção que você tem com a minha pessoa. E você sabe que é recíproco. Vocês também eu tenho como um grande amigo, tanto você quanto o Leonardo e toda a galera, né? Nós estamos aí, sempre junto. Algumas batalhas a gente perde, outras nós ganhamos. Mas tudo devemos tirar uma aprendizagem, não é verdade? E eu estou aqui na burduada forte, não é? Mas vamos vencer. Vamos vencer, né? Não tenha dúvida disso. Olha só, ô, dona Nair, veja só, eu já toquei a sua canção, mas eu vou colocar seu áudio aqui, não é verdade, dona Nair?
3: Boa tarde, João.
2: Oi, tudo dona Nair.
3: E sua família?
2: Tudo ótimo.
3: Eu queria pedir um louvor.
2: Sim.
3: E oferecendo pra minha filha que tá fazendo aniversário hoje, ela chama Maria Aparecida.
2: A Maria Aparecida.
3: E pra minha neta, aniversário ontem.
2: Ontem?
3: Então, eu queria a voz da verdade. A oferecendo pra elas com muito amor, carinho, muitas felicidades, tá bom? Tudo de bom pra eles. Primeiramente, saúde. E oferecendo pra Ana Bacana, pra Luísa, pra Cris, pra Fátima Veloso.
2: Certo.
3: E pra todas minhas amigas aqui do Britador.
2: Uhum.
3: E pra todas minhas amigas e meus amigos, pra você, pra sua família, pro Cid.
2: Muito obrigado.
3: Pra família dele.
2: Ok.
3: Pro Rogério, família.
2: Certo.
3: E pra Dona Maria, seu Vicente.
2: Certo.
3: Pra todos.
2: Tá certíssimo.
3: Pra Cleide, minha irmã.
2: Uhum.
3: E família dela, tá bom? Tchau,
2: que legal.
3: Fica com Deus, obrigado.
2: Obrigado, dona Nair. É, dona Nair, eu soltei a música antes de pôr o seu áudio. Me perdoe, viu, querida? Mas olha, eu quero mandar um grande abraço para Maria Aparecida, sua filha, não é verdade? Fazendo aniversário hoje, que Deus lhe abençoe ricamente, que as janelas do céu estejam abertas, derramando sobre você bênção sobre bênção. E que todos os seus projetos, viu, minha querida Maria, se torne realidade em nome de Jesus Cristo. É isso mesmo. E também quero mandar um grande abraço para sua netinha que também fez aniversário ontem, não é verdade, dona Nair? Um grande abraço a todos vocês e a todos que estão fazendo aniversário hoje. É um grande prazer poder então falar do aniversário de vocês. Agora é para vocês. De felicidade com muito carinho. Almoçando com música vai para os nossos apoios culturais e eu já retorno contigo. É VaptVupt, não sai daí, sabe por quê? Tem muita música boa pra você ainda hoje.

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1: 1:03.
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0: É a Campus FM no 104.9, almoçando com música, juntinho de você. 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Não almoçou ainda? 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Olha, chegou aqui uma mensagem do meu amigo Ricardo. Vamos ouvir comigo? Vamos lá, Ricardo. Boa tarde, meu querido.
1: Boa tarde a todos os ouvintes do Almoçando com Música, com o João Araújo. Quem fala aqui é Ricardo Zanin. Gostaria de ouvir música com Rosana, O Amor e Poder. Grande sucesso de 1987. Ofereço para minha esposa Simone Zanin e para todos os ouvintes. É só sucesso no Almoçando com Música com o João Araújo. Tamo junto sempre aí, João.
0: Muito obrigado, Ricardo. E o Ricardo pediu, e todos nós vamos curtir esta linda canção de Rosana, O Amor e o Poder. É um grande sucesso, não é verdade, Ricardo? Linda voz e uma letra espetacular. Boa tarde, Brasil.
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0: da canção, não é verdade? E olha só, mais uma vez eu quero lembrar você, porque estamos no horário do almoço, escute com atenção.
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0: É, meus queridos, e vale a pena mesmo, sabe por quê? É maravilhoso o local. Um beijo bem grande, Patrícia, e toda a galera lá do restaurante Sabores da Montanha. Um grande abraço para vocês todos nesta terça-feira tão gostosa. Friozinho em Campos do Jordão, não é mesmo? Oh, coisa deliciosa é viver em Campos do Jordão. Porque Campos do Jordão, ao mesmo tempo que está calor, nós acordamos e está esse frio. Maravilhoso, não é mesmo, gente? Um grande abraço a todo o povo jordanês e a você que está aqui nos visitando. Sejam muito bem-vindos. Um grande abraço para todos vocês. E olha só, chegou uma mensagem aqui. Vamos ouvir comigo esta mensagem? Vamos lá?
2: João Araújo, que é a Claudinha Vila Maria. Tudo bem com você?
0: Tudo bem, e você?
2: Wagner Santos.
0: Wagner
2: São um dos
0: Santos.
2: 10. Um dos 10. Meu Caroso, meu Caio Castelo, meu Caio do Dércio, meu filho Alvito, a minha cunhada Dirce, a Ana Paula, a Ana Tabela Britânia, a Maria Helena, o Dinho, pro Rick, o meu amigo Anderson, pra mãe dele, pra irmã dele, e pra vocês da Rádio Campos do Jordão, viu?
0: Obrigado.
2: E essa música também pra Marta e pra Elaine,
0: Marta, tá? Elaine.
2: Deus abençoe eles e as famílias deles.
0: Muito obrigado, Claudina, um grande abraço para você. E Claudina pediu, e todos nós então vamos ouvir. Ah, eu também quero oferecer esta canção, sabe para quem? Para Ana, é a Ana lá do Britador, é, ela gosta também deste louvor, ela acha esse louvor muito lindo, né? Ana, é para você, viu, minha querida? Um grande abraço, uma ótima terça-feira para você.
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4: Jesus curou 10 leprosos de uma vez. Mas sabe o que acontece? Só um voltou. Só um voltou para agradecer. Quantos são agradecidos? Porque Jesus entrou na sua casa e fez um milagre em sua vida.

0: esporte.
1: É, meus queridos, essa é uma bela canção, não é verdade? Um belo louvor para todos nós, né? Neste lindo dia em Campos do Jordão e no país. Um grande abraço a todos vocês que estão aí ligadinho na Campos FM 104.9. E agora nós vamos então para os nossos apoios culturais e eu já retorno contigo. É Vapt Vupt, não sai daí.
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para Joaquina, Aninha, Cláudio, Zé Maria. Ô, Zé Maria, um grande abraço para você, viu, querido? E olha, Aldinho, o Dinho, Dinho aqui também de Santa Cruz, um grande abraço para você, tá? E para também o meu amigo, o Henrique, o Tuca, o Henrique da barbearia aqui, e o Tuca, um grande abraço para todos vocês. Então, Dona Lourdes, com muito carinho, ofereço essa canção para a senhora, tá bom, querida? Boa tarde, Brasil.

0: meus queridos, essa linda canção junto pra todos nós, não é verdade? Um grande abraço a todos vocês que estão aí, olha, ligadinho na Campus FM 104.9. Olha só, recebi uma mensagem aqui agora, dizendo assim: boa tarde, meu nome é Edmilson, gostaria de ouvir uma música e ofereço para a galera do restaurante do Daniel. Ótimo dia a todos! Edmilson, esta música que você me pediu, querido, eu não tenho ela aqui na minha playlist, mas eu vou tocar para você agora esta linda canção e ofereço a todo o pessoal aí do Daniel, né? Da lanchonete do Daniel e da sorveteria do Daniel também. Um grande abraço a todos vocês e muito obrigado, Edmilson, pela sua mensagem, viu, querido?
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2: É, meus queridos, é almoçando com música juntinho de você, hein? Olha só, agora chegando um monte de mensagem aqui, gente. É, que bênção do Senhor Jesus, não é verdade? Vamos ouvir aqui mais esta mensagem, vamos lá.
3: Boa tarde, meu amigo, aqui é a Maria Helena do
2: Santa Cruz. Oi, Maria Helena.
3: Por favor, manda pra mim aquele louvor, o escudo.
2: Para
3: oferecer pra minhas irmãs, pra minha neta, pra minha filha, para minhas amigas, a Luísa, a Claudina, da Vila Maria, e para todos vocês.
2: Tá certo.
3: Tchau, tchau. Deus abençoe.
2: Amém. Boa. Obrigado, viu, Maria Helena? Maria Helena, minha querida, eu já toquei essa canção há umas 6, 7 músicas atrás, tá bom? Mas eu coloquei o seu áudio porque você ofereceu ela pra todo mundo, não é verdade? Um grande abraço pra você, tá? Olha só, e também chegou aqui, vamos lá, deixa eu ver quem que é que mandou essa mensagem aqui, vamos ouvir comigo.
4: Boa tarde, Campos FM, aqui é Rodrigo.
2: Boa tarde. Oi, Rodrigo.
4: Jordão, tô tudo trabalhando bem? Aqui na Vila Inglesa. Eu desejo uma música pra Stephanie, da Lady Gaga, e o Follow Now. Tá? Você sabe qual que é que eu tô falando aí. Um abraço aí pra Campos Jordão, um abraço pra emissora da Campos FM, pro Cisto do Forró, e pra todos os meus companheiros aqui do trabalho aqui. Tenha uma ótima tarde. E vamos que vamos, e eu amo a Stephanie.
2: Aí sim, muito bem, Rodrigo. Um grande abraço pra você, Rodrigo. Hoje eu não vou conseguir tocar, mas eu toco amanhã. Por quê? Almoçando com música. Chegou ao final. E nós vamos então para os nossos apoios culturais. E retornando, vamos então para a meditação da palavra do Senhor Jesus. Tá bom, queridos? Almoçando com música, juntinho de você.
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2: É, meus queridos, é a Campus FM 104.9. E eu agora, juntinho de você, peço então, aqueles que estão com a Bíblia próximo, que você abra a sua Bíblia em Salmos 23. Salmos 23. A palavra do Senhor Jesus, ela é muito clara para mim e para todos nós, não é verdade? Afinal de contas, está escrito na Bíblia. E é difícil, meus irmãos, é difícil porque às vezes tem momentos que acontece algo na vida da gente que a gente fica realmente assim, desiludido, não é verdade? É. Mas ao mesmo tempo, a gente para um pouquinho, dá uma olhada na palavra do Senhor Jesus. E a palavra do Senhor Jesus, em Salmos 23, ela diz para mim e para você o seguinte: olha, o Senhor é o meu pastor e nada me faltará. Deitar-me faz em verdes pastos. Guia-me mansamente às águas tranquilas. Refrigere a minha alma. Pela veredas da justiça, do amor do seu nome. Ainda que eu andasse pelo vale da sombra ou da morte, não temerei mal algum, porque tu estás comigo. A tua vara e o teu cajado me consolam. Preparas uma mesa perante a mim, na presença dos meus inimigos. Unge a minha cabeça com óleo e o meu cálice transbordará. Certamente que a bondade e a misericórdia seguirão todos os dias da minha vida. E habitarei na casa do Senhor por longos dias. E no versículo, no Salmos 24, no seu número 1, ele diz: do Senhor é a terra e a sua plenitude, o mundo e aqueles que nele habitam. Então, obrigado, Deus, porque tu és o meu Deus. Obrigado porque nada faltará, mesmo nos momentos piores da vida da gente. Sempre o Senhor está com sua mão estendida, nos guardando, nos protegendo e nos dando direção. Obrigado. Obrigado porque tu és Deus. Obrigado porque o Senhor é quem nos criou. E eu sei, Pai, que tudo que a gente faz, uma hora a gente vai colher. Seja o certo, seja o errado. Não tem como eu semear alface e querer colher beterraba. Cada semente lançada, vai chegar a hora da colheita. E que o Senhor, ó Pai, nos capacite cada dia mais para estarmos perante ao Senhor, em nome de Jesus. Diante de ti, papai, eu coloco o Dito, esposo da Verônica, o Sidney e toda a sua família, o nosso radialista Cláudio Borges e família, Cícero Roberto e família, João Emanuel e Renata, Luana, Matheus, Selma de Souza, Rose, Nair do Britador e toda a família, Juarez e família, Leonardo, Valdemir, Cecília e família, Emília, Luana, Cassimiro e Benedita, Ana Maria, Quirino e toda a sua família, Ana Maria do Britador, Diego, Sabrina, João, Daiane, Milena, Maria Luísa, Selma, Bilo, Emília, Luana, Tom, Jean, Alif, Rian, Marcos, Paulo, Raimundo, Fernando, Paulo, Roberto, Alexandre, Elaine, Maria Imaculada e família, Ítala, Emerson, Lívia, Miguel, Luiz Henrique, senhor Zatti e toda a família, Silvana e família, Maria, Eunice e família, Marina e família, Nair e família, Vilma e família, Vera Bueno e família, José Diogo, José Pietro, Giza, Rosana, do almoxerifado da prefeitura, Odinho e toda a sua família, Claudina e família, Maria Helena e família, a Jéssica Nascimento e família, Enzo e família, Tati de Souza, Sebastião e família, Elizabeth e toda a sua família, Cris do CDHU e sua família, Terezinha, Fátima, Odete, Yasmin, lá da Ponte Nova de Minas Gerais, Senhor Deus. A vó Dirce, a Ana Paula e toda a sua família. O Pedrinho lá em Goiás, ó Pai. Que o Senhor, ó Deus Todo-Poderoso, possa tocar, transformar a vida de cada um deles. Aquele que precisa da tua cura, Senhor. Que o Senhor derrame a tua cura. Aquele que precisa da tua bênção. Que o Senhor o abençoe. Mas que o Senhor nos faça cada dia mais presente juntinho do Senhor. E não nos permita, papai, sair da tua presença. Em nome de Jesus Cristo, para a honra e glória do teu nome. Amém! Amém, aleluia, glória a Deus, porque almoçando com música agradece a cada um de vocês que juntos estávamos do meio-dia até agora às 14 horas, porque almoçando com música chega ao final, mas está chegando agora o show da tarde, com músicas alegres e festivas para você, para que você tenha uma tarde muito feliz. Almoçando com música, se assim Deus permitir, João Araújo estará contigo amanhã, das 12 até as 14 horas. Por isso eu digo, tchau, tchau e até lá!

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2 horas, 7 minutos, 2 e 7. 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Cheguei! Tô aqui, ó, na Campus FM.

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0: Agora, 2:09, meu minutinho, 2:09. Muito boa tarde a você, meu amigo, minha amiga, meu irmão, minha irmã. Alô, vovô! Alô, vovó! Como é que você tá nesta tarde, hein, de terça-feira? Hoje, 8 de setembro de 2026. Como é que foi o feriadão? Trabalhou, descansou? Espero que tenha sido maravilhoso, viu? Você sabe, né? O WhatsApp da Campus FM é o 12996350367. É o Campus Zap. Para você participar aqui juntinho comigo. Alô, Cícero! Alô, Graça! Cicinho, Gracinha, Giovanni, boa tarde. 2:10. Começando muito bem com Edson e Hudson. Por te amar assim.
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1: Às 14 horas e 14 minutos, gente, 14:14, coincidência no relógio. WhatsApp da Campus FM, participação da querida Maria José, lá da Vila Santo Antônio. Oi, Maria José, boa tarde.
2: Boa tarde, Cláudio. Gostaria de ouvir uma música com arte popular, Pimpolho. Ofereço para vocês aí da rádio também, para todos os ouvintes. Tenha uma ótima tarde.
1: Para você também, querida.
3: Passando por ali, ó.
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0: Agora 2h18. As 2h18, 2h18.
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0: Gustavo Lima e o Retrovisor.

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2: Às 2:27, estamos abrindo a nossa máquina do tempo. Space Club no show da tarde. O passado de presente para você. Você quer reviver bons momentos? Aquela música que marcou a sua vida? 12996350367. Você pede, a gente toca o que toca você, o que toca o seu coração. Porque saudade não tem idade. É momento de relembrar o passado de presente para você no Space Club do Show da Tarde. Participação aqui no Space Club do Peterson. Oi, Peterson.
3: Boa tarde, meu amigo Cláudio Borges.
2: Boa
3: aqui
2: tarde.
3: É o Peterson. Gostaria de ouvir a música O Homem, de Raul Seixas. Toca pra gente aí. Ofereço pra todos que estão na sintonia da Campus FM, a melhor de Campos do Jordão.
2: Aqui pediu, tocou. Direto do túnel do tempo.
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0: Agora 2:31, 2:31. Mais uma participação no Space Club. Eu sou o da tarde, Eduardo, lá do Barrado. Oi, Eduardo, boa tarde.
1: Boa tarde, Cândido Borges. Aqui do Barrado.
0: Oi, Eduardo.
1: Eu quero pedir uma música da Charlie Brown Jr.
0: Da banda.
1: Só os loucos sabem.
0: Isso.
1: Você pra dona Marta, pro Triguinho e pros ouvintes.
0: Legal.
1: Campos FM Santag. E pra Carol Matos, da Campos FM. Campos FM Santag.
0: Valeu. Charlie Brown Jr. Só os loucos sabem.
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5: Agora 2:50, 10 minutinhos faltando para as 3 horas da tarde.
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Agora 2:52. Momento do toque de amor. O momento mais romântico do rádio, em que você oferece aquela música especialmente para alguém que é muito, mas muito especial para você. No toque de amor, eu atendo o Anderson. Oi, Anderson, boa tarde. Ele pediu aqui Leandro e Leonardo. Está oferecendo especialmente para Sara, do bairro Pica-Pau. Ele disse assim: ô Sara, sabe, é por você que eu canto.

2h57, mais uma do Anderson para a Sara do Pica-Pau. Ô Sara, sabe, eu sou o seu fã.

Pontualmente 3 horas. Foi o toque de amor de hoje. O momento mais romântico do rádio. Amanhã tem mais. Rápido intervalo, mensagem dos nossos apoiadores culturais. E na volta eu abro a segunda hora do show. Continue ligado, continue ligada. 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
1: Agora 3:01, 3:01 agora.
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Agora 3:07, 3:07, já estamos de volta, abrindo a segunda hora do Showzão da Tarde, nessa tarde gelada, fria, tempo fechado, nublado, aqui em Campos do Jordão, no alto da Serra da Mantiqueira. Mas a gente tá aqui com muito calor humano, levando a melhor programação para vocês. Como diz aí o Sidney Silva, é muita gente ouvindo a gente. Obrigado, obrigado, viu, gente? Vocês são demais. 12996350367 é o Campus App, WhatsApp da Campus FM, para você participar aqui juntinho comigo, juntinho com a gente, fazendo o seu pedido musical. Até as 4 horas, tem mais 52 minutinhos para a gente ficar juntinhos na melhor.

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1: Às 3h08, 3 horas e 8 minutos. Participação da Ana Corintiana, bacana. Oi, Ana, boa tarde.
2: Cláudio, dá pra você tocar pra mim, Ana Castelo?
1: Dá.
2: Dá pra querer taxista.
1: Quem mais?
2: A Luísa, a Nair, pra Cris.
1: Mais alguém?
2: Pra todo mundo que gosta muito, tô ligadinho ouvindo o seu programa.
1: Mais alguém? Mais alguém, Ana?
2: Dá pra Claudina, pra Exaltina, pra todo mundo que gosta muito.
1: Valeu, querida.

0: É agora 3 horas e 12 minutos em Campos do Jordão, 3 horas e 12 minutos. Foi aí a música da Ana Castela, Olha Onde Eu Tô. Olha Onde Eu Tô. Ana Castela atendendo a Ana Corintiana, bacana. Eu atendo agora o Negão da Electro. Oi, Negão da Electro. Sempre na audiência 104.9. Obrigado aí pelo carinho da audiência, viu? Ele pediu aqui o Gospel Hits. Música do Regis Danese, não é? Faz um milagre em mim. Aquela que fala assim, entra na minha casa. Ele manda para o Eduardo, Eduardo, Boca Seca e Ricardo. São três, é isso mesmo, Negão? Estou falando certo? Um é o Eduardo, o outro é o Boca Seca e o terceiro é o Ricardo? Acho que sim, né? Se eu errei, você me corrige aí, tá bom? Vamos que vamos, então. Gospel Hits. Os mais lindos louvores.
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0: Linda demais, hein? Que louvor. Davi Sassi. Participação especial de Simone Mendes. Deus de promessas. Tudo pode passar. Tudo pode mudar. Mas tua palavra, Senhor, vai se cumprir na minha, na sua, nas nossas vidas. Foi o Gospel Hits de hoje, no Show da Tarde. Rápido intervalo. Já já tem muito mais música boa na melhor. 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

0: Agora 3 horas e 29 minutos em Campos do Jordão, 3h29. Já estamos de volta. Eu vou atender agora a participação do Ricardo. Ô Ricardo, demorou, mas chegou a sua vez, né? É muito pedido, é muita gente, viu, Ricardo? Vamos lá, boa tarde, meu amigo Ricardo.
1: Boa tarde a todos os ouvintes do Sola Tarde com Cláudio Borges. Quem fala aqui é Ricardo Gaúcho. Gostaria de vir ouvir a música com o Serrano Ciro Galpão. Ofereço para minha esposa Simone Zanin, para toda a gauchada e todos os ouvintes. É só sucesso em todas as tardes com Cláudio Borges.
0: Maravilha, Ricardo. Obrigado pela participação. Não encontrei com os Serranos, então vou tocar para você com os Monarcas, tá bom?

Agora, 3 horas e 37 minutos, 3h37. Show da tarde é eclético, né? Aqui a gente toca de tudo. Programa do Tony Charles aos sábados se chama Toca Tudo, né? Aqui também, viu? No Show da Tarde, Toca Tudo. Pra você ter uma ideia, a gente vai de lá do Rio Grande do Sul agora para mais uma internacional. O Peterson disse o seguinte: ô Cláudio, gostei lá do toque de amor, né? O momento romântico do rádio. Eu queria então deixar mais um pedido. Dessa vez eu ofereço essa música para minha esposa Araceli. Gostaria de dizer o quanto a amo. Esta é uma música que ouvimos quando ainda namorávamos. Olha só que maravilha, hein? A música que marcou o amor, marca, né? O amor dos dois aqui no Show da Tarde. Vamos lá então. Kiss no Show.

às 3:41. Música do Peterson para Araceli. Do Peterson para sua esposa com muito amor. Every time, toda vez. I look, que eu olho. At you, para você. Kiss. O amor está no ar, no show da tarde. No

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Agora 3h47. Últimos momentos do show da tarde de hoje. Roberto Carlos e

3:59. Ah, que peninha! Acabou! Termina mais um showzão aqui no rádio. Eu volto amanhã às 7:30 no Jornal da Campus FM. Obrigado, gente. Fiquem com Deus, com Sidney Silva. Valeu, até lá. Tchau!

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1: 4:02.
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1: 4:04.
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1: Opa, tudo bem, amigos e amigas ouvintes? Aqui chegando o seu amigo comunicador Sidney Silva para te fazer companhia. É um prazer enorme estar junto com você novamente e também saber que você está aí ligado, ligada, curtindo a gente nesta terça-feira, dia 8 de setembro. Você que faz aniversário hoje, parabéns, saúde, felicidades, muitos anos de vida, muita paz, muita luz, muita alegria, muito sucesso, muitas conquistas, hein? Que os sonhos se realizem. Deus abençoe a todos vocês, aniversariantes, Deus abençoe também a todos nós. E aqui mais um programa Super Tarde para a gente curtir sucessos nacionais e internacionais. Vamos até às 5 da tarde, também das 5 da tarde até às 7 da noite. Não percam comigo o Geração Sertaneja. E você ligando, interagindo, participando comigo aqui no 996350367, canal A Linha do Seu Sucesso, da sua participação, da sua emoção. Vem comigo, vem com a gente, vem ser feliz, vem. Hoje começamos com Léo Foguete, Última Noite, Super Tarde.

Aí você curtiu com Toto Africa. Antes também foi Pretenders, Don't Get Me Wrong. Agora 4h21. Nosso amigo Negão da Electro também já viu a mensagem por aqui. O Eduardo, fiquem ligados aí, tá bom? Vou chamar aqui um breve intervalinho, já a gente volta com muito mais então da boa música nacional e internacional. 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
1: Opa, agora são 4h27 aqui na melhor programação do seu Rádio Campos FM, o sucesso da cidade. Curtindo a gente também, nosso amigo Claudinei, lá em Pindamonhangaba, né? Lá na, no sítio, é isso? Um abraço, Claudinei, a dona Leninha. Obrigadão pela audiência, pela companhia. Também em Pinda está a nossa amiga Sônia e o Antônio. Alô, Antônio, alô, Sônia aí de Pinda. Obrigadão pelo carinho. Pela preferência aí, tá certo? Um abraço também pra nossa amiga Larissa, técnica de enfermagem, né? Que trabalha no hospital da Fundação Lima Ariguiar. Ela que mora em Pindamonhangaba, sobe todo dia pra cá pra trabalhar. Um abraço pra toda a equipe lá da Fundação Lima Ariguiar, do hospital também. Aninha também tá lá ligada. Alô, Aninha. Obrigadão pela audiência, pela companhia também, tá certo? Um abraço bem pro nosso amigo José Feliciano da Vila Santo Antônio, acabou de mandar um boa tarde pra gente, que brigadão pela audiência, pela companhia todos os dias, ok, meu amigo José Feliciano, grande abraço a você e a todos da Vila Santo Antônio, ligados, já mandou um boa tarde por aqui, brigadão, boa tarde. 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E agora são 4h31, 4h31, hora certinha. Um abraço pra Diva, também ligado comigo. Alô, Diva, a Regina e a Vera, brigadão pelo carinho, pela companhia de todos aí, tá bom? Um abraço pro José e a sua esposa Rosa, também curtindo. Alô, Rosa, alô, José, brigadão pelo carinho, pela companhia de sempre aí, tá certo? Quem está participando agora, então, é o nosso amigo, o conhecido negão da Electro, né? Ele que está curtindo a gente, trabalhando, curtindo a gente. Tudo bem? Boa tarde aí, meu amigo, tudo certo?
2: Fala, meu parceiro da Campus FM, é o negão da Electro.
1: Oba!
2: Pediu uma música aí, parceiro.
1: Certo.
2: Os filhos do Jonathan, Ricardo Boca Seca, David e o Eduardo.
1: Certo.
2: E o Renato e o Paulo.
1: Tá legal.
2: Manda o resto da neve aí.
1: Tá certo, obrigado, negão da Electro, abração pra você, pra toda a equipe aí, tá bom? Um bom trabalho e uma ótima semana pra vocês. E vamos curtir então com Regis Danese. Olha também pra

0: Maria Cristina, né? Curtindo a gente, a Maria Cristina, o maridão dela, ligados. Obrigadão pela audiência.
1: A salvação.
0: Faz um milagre em mim, faz. 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

0: Aí ouvimos com o grande Elton John, Sacrifice. Elton John que esteve ontem à noite fazendo um grande show também lá no Rock in Rio, que está acontecendo no Brasil. 2 horas e 15 minutos de show, assisti ontem pela TV Globo. Realmente um showzaço, muita gente presente, né? Jovens, senhoras, né? Adultos, senhoras, jovens, todo mundo cantando, se emocionando lá com o grande Elton John. Pena que eu não pude estar lá no Rock in Rio, né? Senão estaria lá assistindo o show do Elton John também. Muito bom, realmente. São agora 4h43, hora certinha. Vou chamar aqui o intervalinho e já volto atendendo aqui a participação de mais um ouvinte. Então fiquem ligados aí. 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
7: Opa, agora são 4:47, 4:47. Um abraço pra dona Ofélia também, que tá lá ligado comigo. Alô, dona Ofélia e a família Balsante, aí, brigadão pelo carinho, pela companhia de vocês, e tá bom? Ofélia, forte abraço pra você, pro maridão Toninho, né? Pra todo mundo aí, tá certo? Também ouvindo a gente, nossa amiga Claudina, lá na Vila Maria. Alô, Claudina e toda a família. Também na Vila Maria está a nossa amiga Elaine Marcondes. Alô, Elaine e a mamãe Marta, né? Os filhos João e Emily, grande abraço também. Lá está a dona Maria ligada. Alô, Maria, o maridão Luiz. Alô, Luiz. Alô, Maria. Também lá está a Maria Helena ligada. Alô, Maria Helena. E as irmãs Beth e Ângela, né? Um abraço também para a Micaele, pra Vanessa, pra todos da família, tá bom, Maria Helena? Bem na Vila Maria ali curtindo, está, portanto, nosso amigo André São Paulino. Alô, André, também o conhecido lá, o Pastel São Paulino. E hoje tem São Paulo, né? São Paulo pela Copa Sul-Americana, São Paulo e Boca Juniors da Argentina. O jogo vai ser na Argentina, primeiro jogo. Boa sorte aí ao tricolor do Morumbi. Um abraço para Hélio Godoy, São Paulinho, também tá lá ligado com ele. Alô, Hélio Godoy, grande abraço, obrigadão pela audiência, pela companhia, tá certo, meu amigo? Já já vou trazer aqui mais uma participação. 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Um abraço pro Walter São Paulino, também tá lá ligado. Alô, Walter São Paulino, bom trabalho, meu amigo aí, na Tempo, toda a equipe aí, parabéns ao trabalho de vocês todos aí, tá certo? Agora 4h51, já tem Geração Sertaneja comigo, Sidney Silva, tá quase começando, hein? Daqui a pouquinho, a partir das 5 horas da tarde, fiquem ligados comigo também. E vamos agora com mais um sucesso, atendendo a participação agora, então, do nosso ouvinte Eduardo, lá do Barrado. Tudo bem? Boa tarde pra você, meu amigo.
8: Boa tarde, Sidney Silva. Aqui é Eduardo Barrado.
7: Boa tarde.
8: Eu quero pedir uma música do Charlie Brown Jr.
7: Certo.
8: Os loucos sabem. Você pra todos os ouvintes, pra dona Marta e pro Rodriguinho, que move seu Jeep.
7: Certo.
8: Campo CFM Cidade.
7: Tá certo. Obrigado, Eduardo. Abração pra todos do Barrado. Aí, Charlie Brown Jr. Só os loucos sabem. Super tarde.

Muito bem, você curtiu com Simply Red Stars, nossa última de hoje, encerrando aqui o programa Super Tarde, que vai ficando por aqui. Agradeço muito o carinho de vocês aí com o programa Super Tarde também, curtindo sucessos nacionais e internacionais, um programa bem eclético, ok? Obrigadão pelo carinho, então, mais uma vez com o Super Tarde. E fiquem ligados que já eu volto apresentando na sequência também o Geração Sertaneja, e vamos até às 19h aqui com seu amigo comunicador Sidney Silva, Campos FM, o sucesso da cidade, e até já.

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0: Opa, tô chegando por aqui, estou de volta, são 5:06 agora. Alô, alô, muito boa tarde, compadre, comadre, rapaziada, moçada, criançada, mulherada, gente amiga, gente boa do meu coração. É, começando aqui mais um Geração Sertaneja com Sidney Silva, é um prazer imenso estar junto com você e também saber que você está aí ligado, ligada, curtindo Geração comigo também, então, nesta terça-feira, dia 8 de setembro.
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0: É isso aí, galera, e quem faz aniversário hoje é o Eduardo Santos, parabéns ao Eduardo, também a professora Eide Gonzalez, parabéns, professora Eide, também o Floriano Alves, parabéns, Floriano, também a Vanusa Domiciano, lá da Vila Nadir, né? Alô, Vanusa, parabéns. Parabéns também ao nosso ex-companheiro da rádio aqui, o Geraldo Messias. Trabalhou muitos anos com a gente na antiga, na extinta Rádio Emissora M de Campos do Jordão. Ontem, dia 7, ele completou mais um aniversário, mais um ano de vida. Parabéns, Geraldão. Parabéns a todos vocês que também fazem aniversário. Saúde, felicidades, muitos anos de vida, muita paz, muita luz, muita alegria, muito sucesso e muitas conquistas. Que os sonhos se realizem. Deus abençoe a todos vocês aniversariantes. Deus abençoe também a todos nós. E nosso amigo João Alves, lá em Tremembé, já mandou mensagem aqui no Facebook dizendo: boa tarde, meu amigo Sidney, parabéns pelo seu trabalho. Obrigado. Sucesso sempre. Deus abençoe sempre você e sua família. Amém. Muito obrigado, meu amigo. Deus abençoe você e toda a família também aí. Sucesso sempre pra vocês aí. Meu amigo João Alves, o conhecido Bruguelo, né? E a filha Tati, alô Tati. E o genro, o Giovanni Ferreira, lá do Rancho Ferreira em Tremembé. Obrigadão pela audiência, pela companhia de todos aí de Tremembé também. Bom fim de tarde pra vocês aí, tá certo? Realmente isso aí, galera, gente fina, gente boa do meu coração. E vamos que vamos com a galera que eu amo. Simbora, simbora, simbora. Hoje eu começo o programa, então, atendendo aqui é a participação da nossa ouvinte Matilde, lá do bairro do Monte Carlo, mais uma vez com a gente. Tudo bem? Boa tarde, minha amiga.
2: Boa tarde, sim, tudo bem? Por favor, toca a minha mão do Tibor de Mar, de saudade. Um abraço, com Deus, tchau.
0: Tá certo, fica com Deus você também. Um abraço pra você e a todos aí do bairro do Monte Carlo. A Maria Cristina também já enviou aqui, né, a mensagem. Alô, Maria Cristina, segura um pouquinho aí, Cris, a Cris do CDHU, é isso? Já que a gente atende você também, tá legal? Então vamos curtir aí com Gilberto e Gilmar, o modão aí. Música da saudade. Simbora.

0: aí você curtiu então com Marília Mendonça, Bebaça. Antes também foi Gino e Gino, Bola da Vez. Agora são 5h18. Já já mais sucessos da gostosa moda sertaneja.
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0: Grande abraço a todos os ouvintes, obrigado pelo carinho da audiência. E ali você não pode perder a festa beneficente do bairro do Monte Carlo, hein?
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0: É, os últimos dias aí, 11, 12, 13, sexta, sábado e domingo que vem. Teremos lá barracas típicas, show de prêmios beneficente. A cavalgada será no dia 13 de setembro, hein? A partir das 10 horas da manhã, onde haverá sorteios de brindes para os cavaleiros inscritos.
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0: E também no dia 13 de setembro teremos o torneio de sinuca. A partir das 10 horas da manhã também, ok? Inscrição R$100 por pessoa, premiação em dinheiro, 40% primeiro lugar, 20% segundo lugar, 10% terceiro lugar. E shows todas as noites, né? Na sexta-feira, dia 11 de setembro, Banda Rodeio. Sábado, dia 12, Nayara Furtado. E domingo, dia 13, William Pazianotto. Sonorização, DJ Alexson. Locutores confirmados, Janu Santos e Chitãozinho. E o pacote promocional no Parque das Diversões, em participação especial de Marcos Minas, Fábio do Piseiro, MC Êxodo e MC Velasco. Apoio Campus FM, o sucesso da cidade. Não percam.
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0: Agora são 5h20 já, hein? Vou chamar aqui o intervalinho. Já volto então atendendo mais ouvintes, tocando sempre o que há de melhor na boa moda sertaneja. É isso aí, boa tarde, geração.

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1: Muito bem, agora são 5h24. Todo mundo ligado, hein? Curtindo, participando, bom demais, é muita gente ouvindo a gente em Campos do Jordão, em toda a região, gostoso demais. Vamos que vamos com a galera que eu amo, simbora, simbora, simbora. Um abraço pra nossa amiga Marisa também, lá no Jardim Embaixador, ligado, encontrei com ela na semana passada, alô, minha amiga Marisa, né? E a filha Janaína, alô Janaína, o Augusto aí também, o filho, né? Obrigadão pela audiência de todos aí, tá certo, minha amiga Marisa. Um abraço também pro pessoal lá do Jardim Embaixador, né? Curtindo a gente, tá certo? É, lá está nossa amiga Emily, tem também lá a Ariane, alô Ariane, curtindo, também lá no Jardim Embaixador. Curtindo a gente, é no Recanto Feliz, né? Recanto Feliz tá a Emily, a Ariane, também a Joelma, alô Joelma, também a Dona Maria e o maridão lá, o conhecido Campo Alegre, né? O violeiro. Um abração pra todos aí, tá bom? Um abraço pro pessoal do Recanto Feliz curtindo, né? Alô meus amigos do Recanto Feliz, ligadinhos, Rancho Alegre. Um abraço para todos da região aí, beleza? Também a nossa amiga Luísa, lá no Morro do Elefante, né? Luísa, maridão Paulo Márcio e as filhas também lá curtindo, a Poliana e a Jaca no Bar das Meninas, o Miguel, né? O Neto, alô Miguel. E também as meninas lá do Pesqueiro Sol Nascente curtindo, né? Alô. É, lá está a Angélica, a Diná e também a Emily. Grande abraço para vocês aí, bom trabalho, ok, minhas amigas? Um abraço pro Joaquim também curtindo a gente lá em Santo Antônio do Pinhal. Ele que é caseiro do Dr. Renato. Alô, Dr. Renato, doutora Carla, doutora Bruna, doutor Maurício, né? Tá certo? A Janaína, Jaqueline, é isso? Um abraço para todo mundo aí, tá bom? Obrigadão pelo carinho, pela sintonia 104,9, a sintonia, a mania da cidade aqui da Campos FM. E o Geração Sertanejo que você está curtindo com Sidney Silva. Então já já vou atender aqui mais uma participação. 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

0: 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Alô, Isaltina, daqui a pouco eu atendo você, tá bom? Fica ligado aí, minha amiga Isaltina, já mandou o áudio aqui. Segura mais um pouquinho, já que a gente atende, beleza? Opa, nossa amiga Viviane também está na audiência, né? Todo dia ligada, não perde um programa. Viviane do Brancas Nuvens, ela está dizendo aqui, boa tarde, Sidney, boa tarde. Você está bem? Que Deus continue abençoando você e sua família linda, abençoada. Opa, tudo bem sim, minha amiga. É, ela diz aqui, tudo de bom para você, meu querido. Amo ouvir você, meu querido amigo. Opa, muito obrigado. Obrigado de coração, fico muito feliz, né, que você gosta muito de ouvir a gente, ama ouvir a gente. Obrigadão de coração mesmo, pela amizade, pela preferência aí, minha amiga Viviane. Um abração para todo mundo e da família, tá certo, minha querida? Vamos que vamos. São agora 5h29, hora certinha. E vamos de música, né? Vamos de sucesso. Então, se não dá tempo, vou atender agora a participação aqui da nossa ouvinte, é a Cris, lá do CDHU, da Vila Albertina. Tudo bem, Cris? Boa tarde aí pra você.
1: Digo, tudo bem? Aqui é a Cris do CDHU. Tô com uma música minha decisãozinha, Chororó, Evidência.
0: Certo.
1: Queria ser pro Danilo, pra Benê, pra Ana Bacana, pra todos meus amigos que gostam dessa música, pra vocês aí da rádio.
0: Certo.
1: Que Deus te ilumine e te guarde sempre. Aqui é a Cris do CDHU. Muito obrigado, meu amigo. Tamo junto. Até mais.
0: Opa, com certeza. Tamo junto, minha amiga. Obrigado você aí pela audiência, pela participação mais uma vez. Então vamos curtir aí a linda romântica. Falar pra Kelly Cristina, também gosta muito de curtir essa música. Evidências, Chitãozinho e Chororó cantando pra você. Simbora!

0: Escrito nas Estrelas, hein? Você curtiu com Lauana Prado, agora são 5h37. É o melhor da música sertaneja, você está curtindo com Sidney Silva, aqui na sua Campus FM, o sucesso da cidade. Nosso muito obrigado a você, caros amigos aí, né? Vocês aí curtindo a gente em todos os bairros de Campos e toda a região, sul de Minas, Vale do Paraíba, Serra da Mantiqueira. Bem-vindo sempre à nossa programação.
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0: Já já vou atender mais participações aqui, fiquem ligados, aos pouquinhos vou atendendo os ouvintes, curtindo e participando no 996-350367. Ótimo fim de tarde, também uma ótima noite que está chegando pela frente aqui para todos vocês, ouvintes.
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0: 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Um abraço pra Giza também, mãe da Águia, tá ligada comigo lá no carro dela, sintonizando aqui o 104,9. Obrigado pela carona aí, minha amiga Giza, grande abraço. Obrigado pela carona também dos amigos e amigas motoristas aí nesse momento, né, dirigindo aí pela cidade, curtindo o som da Campus FM no rádio do carro aí e o Geração Sertaneja aqui com Sidney Silva. Obrigadão pelo carinho, pela preferência de vocês aí, tá bom?
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0: Agora são 5h40, vou chamar aqui mais um intervalinho. Está no horário e já a gente volta então atendendo mais ouvintes. É isso aí. Boa tarde, geração.
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1: Opa, sou eu mesmo, gente querida. Do meu coração, curtindo aqui o Geração, na melhor programação, na maior emoção. Vamos que vamos, com a galera que eu amo. Simbora, simbora, simbora. Obrigado, Viviane, tá dizendo pra mim que, né, você é uma pessoa incrível, maravilhoso, admiro muito você, meu querido amigo, obrigado, não mereço, mas agradeço, tá bom, Viviane? Obrigadão por tudo aí, um abração pra vocês aí. É, também sempre ouvindo o Paulo Ferreira lá na Vila Suíça, né? Alô, Paulo, e a Dona Lúcia, sua esposa. Alô, Dona Lúcia, e os filhos de Daniel, Rafael, a professora Carla, né? Também a Djane está lá ligada, é isso? O Danilo, tem também lá a Maísa, né? Alô, Maísa, os netos, né? Na audiência. Também lá está o Tiãozinho e a Dilma, sua esposa. Alô, Tiãozinho, alô, Dilma, lá na Vila Nova Suíça, curtindo, né? A Maria Eduarda, a filha, alô, Maria Eduarda. Também a Dona Ofélia, não perde um programa, todo dia está ligado. Encontrei com a Dona Ofélia no supermercado já. Nos últimos dias, né, na cidade, lá no centro. Ela estava lá com o maridão Toninho Balsante, um abração lá pro Toninho. Dona Ofélia também disse que não perde um programa, obrigadão pelo carinho de todos aí, tá bom, Dona Ofélia? Também um abraço pro Marco Balsante, né, o filhão, pra esposa do Marco Balsante lá, a Elisângela, e o filho do casal, né, o Tiago Balsante, também o Rogério Balsante, a Dalila, a Lourdes também tá lá ligada, é, a Cíntia também, e a Bela. Alô, Bela, alô, Cíntia. Um abraço pro Lagarto e família também curtindo. Alô, Lagarto. Obrigadão pelo carinho, pela companhia de todos aí, tá bom? Um abraço pra Dona Renilda também, não perde o programa. Alô, minha amiga Renilda, ótima noite pra senhora aí. Obrigadão pelo carinho também, ok, minha amiga? E agora são 5 horas e 47 minutos. Eu já sigo por aqui atendendo, então, a participação da nossa ouvinte Isaltina, né? Alô, minha amiga Nair do Britador, segura mais um pouco, já que eu atendo a senhora, tá bom, Nair? A Isaltina já enviou aqui também o seu recado, tudo bem? Tudo certo, Isaltina? Tudo legal por aí?
2: Oi, Sidney, tudo bem?
1: Oi.
2: Sidney, gostaria de ouvir uma música bem bonita, viu?
1: Certo.
2: É com Milionários é Rico, Jogo do Amor.
1: Tá legal. Deus
2: pagando bacana, pra Luísa, no Mundo Elefante, pro Paulo Márcio.
1: Uhum.
2: A Laurinha aqui do Jardim Floresta.
1: Certo.
2: A Uzira Pena, pra você, pro seu pai.
1: Uhum. Obrigado.
2: E eu vou ficar aqui ouvindo, viu, Sidney?
1: Tá certo, obrigado, Isaltina. Ela que mora na Vila Santo Antônio, né? Obrigadão pelo carinho da audiência, também pela participação. E também o netinho da Isaltina está participando aí, Isaltina. Vamos ouvi-lo, tudo bem?
3: Sidney.
1: Oi.
3: Eu quero a música
1: do
3: Daniel.
1: Certo.
3: Minha Estrela Perdida.
1: Okay.
3: Eu vou oferecer pra minha mãe, pra minha irmã Maria Luísa, pra minha irmã Maria Eduarda, pra minha irmã Camila Helena e
1: certo,
3: pra minha avó.
1: Oferecer
3: pro meu pai, meu padrasto.
1: Certo.
3: E pra todo mundo que gosta. E vou oferecer pra você, Sidney. Muito obrigada, viu?
1: Opa, obrigado você pela participação. Deus abençoe vocês todos aí, tá bom? Um abraço pra Isaltina, né? Pro neto, é isso, Isaltina? Depois você manda o nome dele pra nós aí, beleza? E então vamos curtir mais uma moda pra você curtir e cantar junto, vamos nessa? Milionários é Rico lá pra Isaltina, então, primeiro, vamos nessa? Jogo do Amor, e depois tem João Paulo Daniel. Simbora!

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propaganda. Você curtiu então e com Jorge Mateus, grande sucesso, levantando o seu astral. Bom demais, hein? Faltando 2 minutinhos para as 18 horas. Gente, lembrando que amanhã, não sei se eu vou conseguir estar aqui na rádio, porque amanhã eu tenho consulta médica lá no Hospital Regional de Taubaté de manhã. E até mudei o meu horário do tratamento do Hospital de Maria Guiar aqui de Campos, né? Que eu faço segunda, quarta e sexta de manhã. Mudei o horário para a tarde. Então vai ficar apertado o meu horário amanhã. Não tenho certeza se eu vou conseguir estar aqui na rádio amanhã, tá bom, gente? Só para avisar vocês aí, tá bom? Mas obrigado pelo carinho aí, pela audiência de vocês, pela companhia todos os dias. Uma excelente noite. Mais uma vez eu convido vocês para a festa beneficente no bairro do Monte Carlo, hein? Exatamente, dias 11, 12 e 13 de setembro, tá bom? Sexta, sábado, domingo que vem. Teremos lá barracas típicas, show de prêmios beneficente. A cavalgada será no dia 13 de setembro, a partir das 10 horas, e haverá sorteio de brindes para os cavaleiros inscritos. E também teremos o torneio de truco, aliás, o torneio de sinuca, né? Torneio de sinuca, que também será no dia 13 de setembro, a partir das 10 horas. Inscrição R$100 por pessoa. Premiação em dinheiro, 40% primeiro lugar, 20% segundo lugar, 10% terceiro lugar. E shows todas as noites, né? Na sexta que vem, então, dia 11, Banda Rodeio. Sábado, dia 12, Nayara Furtado. E domingo que vem, dia 13 de setembro, William Pazianotto. Sonorização de DJ Alexson, locutores confirmados, Janu Santos e Chitãozinho. E o pacote promocional no Parque das Diversões. Apoio Campus FM, o sucesso da cidade. Não percam. Vou passar 18 horas pontualmente agora em Campos do Jordão. Vou chamar aqui o intervalinho que está no horário, gente. Então fiquem ligados aí já que eu volto. Atendendo mais ouvintes, tocando sempre o que há de melhor. Na boa moda sertaneja para você de bandeja. Boa noite, geração.

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1: Muito bem, agora são 6:08. Boa noite, compadre, comadre, rapaziada, moçada, criançada, mulherada, gente amiga, gente boa do meu coração. Curtindo aqui o Geração na melhor programação, na maior emoção. É, e vamos que vamos com a galera que eu amo até às 7 da noite, Sidney Silva junto com você, tocando sempre o que há de melhor na boa moda sertaneja. Vamos que vamos. Um abraço pra, também pra Dona Fia, ligado comigo lá no, na Vila Sodipe, né? Alô, Dona Fia, curtindo, ótima noite. Lá também está a nossa amiga Neca, alô, Neca e família ligada, né? Também lá está a nossa amiga Rita e a filha Mábila, alô, Mábila, alô, Rita, curtindo, grande abraço. Também na Vila Sodipe está o alemão da bicicleta lá ligado, né? Alô, alemão aí, o Marcelo, é isso mesmo, é sua sobrinha Ágata, grande abraço. Também lá está o nosso amigo João Porquinho, São Paulino, no barzinho lá. Abençoa o seu dia, ótima noite para vocês aí. É, também lá está o nosso amigo Isaac, ligado, né? Alô, Isaac, a Marta, o Jonathan, tá certo? O seu Jorgão também tá lá ligado, a dona Judite, a Terezinha e a filha Gabriela. Alô, Gabriela, alô, Terezinha, irmã Santa, né? Alô, Santa. Tem também a outra Terezinha lá ligada com ela, dona Terezinha, brigadão pelo carinho, pela companhia da senhora também aí, tá bom? Também a nossa amiga Marta tá lá ligada ali, alô Marta, o Rodriguinho, toda a família aí, né? A filha, brigadão pelo carinho, pela atenção de todos aí, tá bom, Marta? É isso aí. Um abraço pro Edson também ligado, alô Edson. E a gente vai seguindo com o nosso programa, quem está participando aqui agora então? É a nossa amiga Isaltin, aliás, é a nossa amiga Nair, lá do bairro do Britador. Tudo bem, Nair? Boa noite. É. Oi.
2: Boa noite, ô Cid.
1: Boa noite.
2: É, eu queria pedir uma música.
1: Certo. É,
2: se tiver, tinha com Guilherme Silva, uhum. Barquinha de Ouro, oferecendo para minha filha, uhum. Maria Aparecida, que está fazendo aniversário hoje, para minha neta.
1: Certo.
2: Stephanie, que está fazendo aniversário, fez ontem.
1: Uhum.
2: E para todos que estão fazendo aniversário hoje. E oferecendo para a Cris, para a Ana Bacana, para a Luísa, para.
1: Ok.
2: Fátima Veloso.
1: Uhum.
2: E para Elane Maculada. E a Marina.
1: Tá certo.
2: Bom,
1: okay.
2: E para todas as minhas amigas. Para todas as minhas amigas e meus amigos. Tá bom? Meus filhos. E para você também e sua família. Tá bom?
1: Você. Tá bom, muito obrigado, minha amiga Nair. Um abração para a senhora, para todos da família aí. Parabéns para Maria Aparecida, isso para Stephanie, né? Deus abençoe, saúde, felicidade, muitos anos de vida, tá bom? Um abração para todos os moradores do bairro do Britador também, tá, sempre ligados comigo. Então vamos curtir aí com Guilherme Silva. Barquinha de Ouro. Silva.

0: É o Mexe Mexe, hein? Você curtiu aí com o Leonardo. Mas também foi Taíme e Thiago, que acontece na balada. Levantando o seu astral aqui, no ritmo gostoso do Modão Sertanejo com Sidney Silva. Vamos juntos até às 7 da noite. São 6h22 agora. Um abraço para Ana do Britador também, sempre ligada com a gente, né? Obrigadão pelo carinho, pela audiência, pela companhia. Já mandou uma boa noite pra gente aqui. Obrigadão pela companhia todos os dias. Um bom descanso aí para você. Logo mais, tá bom, Ana? Ótima noite para você e toda a família. Tá certo? 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Agora são 6h24, vou chamar aqui mais um intervalinho. Fiquem ligados que já eu volto então, trazendo mais sucessos aí da boa moda sertaneja. Boa noite, geração. E você já
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Muito bem, já estou de volta com vocês aqui curtindo o Geração Sertaneja. Agora são 6:32. Uma excelente noite para todos os ouvintes curtindo a gente também, então, nesta terça-feira, em dia 8 de setembro. É, ligado comigo também a nossa amiga Márcia, lá Vila Santo Antônio. Alô, Márcia, curtindo. A Juliana, a irmã dela, alô, Juliana. O Benedito também tá lá ligado, né? É isso aí, Márcia. O Benedito, né? O maridão aí da Márcia. É, também a dona Ana Maria tá lá ligada. Alô, Ana. Tem também lá a nossa amiga Rita, o Manuel, o Magrão, né? O José Feliciano. Também o nosso amigo lá, o João da Grota. A nossa amiga Lúcia, a Gabriela, seu Geraldo também tá lá ligado, alô Geraldo e a Fatinha, alô Fatinha, a Amanda, alô Amanda. Também na Vila Santo Antônio está a nossa amiga Angelina, abração pra Angelina, pro Adalto, né, curtindo na Vila Santo Antônio, é, quem mais que tá lá ouvindo, a Cibele Arlindo.

Tudo também tá lá ligado, alô Cibele, a Ivanilda, alô Ivanilda, curtindo também, tá certo? A Glorinha, né, mãe do William, alô Glorinha, alô William, Galega, curtindo também, ótima noite. Também a Rosa, a Dona Maria, tá certo? Exatamente, um abração para todo mundo aí, da Vila Santo Antônio. Obrigadão pelo carinho da audiência, pela companhia. O Edivaldo São Paulino também tá lá ligado, alô Edivaldo, ligado. Toda a família Pena aí, né? Curtindo, tá certo? A nossa amiga lá ligada, a Cristiane também, a Josi. Abração pra todos aí, tá bom? Agora são 6h34. Vou atender agora a participação aqui da dona Terezinha, lá da Vila Sodipa. Alô, dona Terezinha, brigadão pelo carinho da audiência, pela companhia. Ela é fã do Gen Giovanni. Vai lá pra dona Cesarina, também tá lá ligado comigo, né? Alô Cesarina aí na audiência, brigadão pela companhia também, pela preferência aqui, ok, minha amiga Cesarina, William, Viviane e também o a Duda, né? A Duda tá lá ligada aí, do Maria Eduarda, brigadão pelo carinho de sempre aí, tá certo? Exatamente, lá na Vila Matilde, né? Na Vila Matilde também, sempre acompanhando a gente, está nossa amiga Fabiane, maridão barrado, a nossa amiga Neide, também a Alice e as filhas Caroley e Aline, Caroley Coração e Aline, né? Um abraço pra Lúcia também, tá lá ligada, a Isabel, o garoto Juan, né? O Hélio Godoy, São Paulino, tá certo? A Terezinha também tá lá ligada na Vila Matilde, né? Alô, Terezinha, curtindo aí, o Benedito, tá bom? Um abração, o Paulo, a Regiana, um abração pra todo mundo aí da Vila Matilde, obrigado pelo carinho, o Denner e também a Bruna, né? Alô, Bruna, alô, Denner, ótima noite para todo mundo então aí da Vila Matilde, também obrigado pelo carinho, pela companhia de sempre, tá bom? E vamos curtir então aí com Jean Giovanni, vamos nessa. 1, 2, 3, Silva.

0: Aí você curtiu com o Zezé de Camargo e Luciano, Sem Medo de Ser Feliz. Só modão do bom aqui, compadre e comadre. Agora são 6h44, vou chamar o último intervalo aqui do programa, já volto então com as últimas sertanejas de hoje. Boa noite, geração. 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
1: Opa, já estou de volta, agora são 6h49 então, 6h49 hora certinha. É que pena que tá acabando o programa, estamos chegando na reta final aqui do programa Geração Sertaneja, espero que vocês tenham gostado. Lembrando, gente, que amanhã, então, não sei se eu consigo vir pra rádio, amanhã eu tenho consulta médica no Hospital Regional de Taubaté, de manhã, e à tarde eu tenho que continuar o tratamento que eu faço toda segunda, quarta e sexta lá no Hospital Dali Marigué, aqui de Campos do Jordão, eu faço de manhã. Mas amanhã foi mudado o horário para eu poder passar, né, a fazer a consulta médica lá no Regional de manhã, em Taubaté. E estarei fazendo o tratamento então no horário da tarde. Vai ficar muito apertado o horário para mim. Não sei se consigo vir para a rádio amanhã, tá certo? Mas de qualquer forma estarei aqui na quinta-feira com vocês novamente, tá bom? Então, obrigadão pelo carinho, pela compreensão. Uma boa noite, bons sonhos, bom descanso para vocês, um beijo no coração de todos. Sidney Silva vai ficando por aqui. Deus abençoe todos vocês, ouvintes. Deus abençoe também a todas as famílias. Pra gente encerrar o programa de hoje, eu deixo vocês aí com o sucesso country, com Eli Juste, com o Calgary, exatamente, vai para todas as Calgary aí na audiência. Depois também tem Rick Renner, o sucesso Em Rosca. E ainda Diego e Vitor Hugo, Tubarões. Obrigado, gente. Boa noite. Até mais. Tchau.

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1: 8 horas.
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